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6: Olá, boa noite.
7: Boa noite para você que nos acompanha em todo o país.
6: Sexta-feira, 11 de setembro de 2026.
7: Vamos ao destaque do dia.
6: Inflação de agosto fica negativa em 0,32%, segundo o IBGE.
7: Redução do índice foi impulsionada por setores de habitação, transportes, alimentação e bebidas.
6: Conab aponta queda de valor de produtos da cesta básica, Graziele Bezerra.
8: Os maiores descontos ficaram com a batata inglesa, cenoura, cebola, tomate, ovo de galinha e café moído.
7: Dia do Cerrado.
6: Dados do DETER mostram queda de 19% do desmatamento no mês de agosto em relação ao mesmo período do ano passado.
7: E o levantamento aponta que 51% do Cerrado é considerado prioritário para a segurança hídrica do Brasil. Gabriela Noronha. E educação.
6: Estudantes do ensino médio têm até 15 de setembro para se inscrever na Olimpíada Nacional de Empreendedorismo. Natália Koslick.
9: A competição começa no dia 18 de setembro com uma prova online. As questões envolvem raciocínio lógico, inovação e empreendedorismo com situações do cotidiano.
7: Hoje na apresentação da Voz do Brasil, eu, Mariana Jungmann e Nazi Brum.
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7: A pesquisa mensal do IBGE, divulgada hoje, mostrou uma queda de 0,32% na inflação oficial do país no mês de agosto.
6: Impactaram o resultado descontos na conta de luz, nas passagens aéreas, nos preços de combustíveis e de alimentos.
8: O Índice Nacional de Preços ao Consumidor Amplo, que mede a inflação oficial do país, teve queda de 0,32% em agosto. O valor ficou 0,39 ponto percentual abaixo do registrado em julho. Os grupos que exerceram maior impacto sobre o resultado foram habitação, transportes, alimentação e bebidas e comunicação. Em relação à habitação, Fernando Gonçalves, gerente do IPCA, explica que um fator que influenciou foram os descontos na conta de energia elétrica.
10: A queda registrada no grupo habitação veio da contribuição de menos 0,33 ponto percentual de energia elétrica residencial, que recuou 7,63% no mês, em decorrência da incorporação do bônus de Itaipu, creditado nas faturas emitidas no mês de agosto.
8: O preço dos alimentos também recuou em agosto. Os maiores descontos ficaram com a batata inglesa, cenoura, cebola, tomate, ovo de galinha e café moído. A tendência de queda foi confirmada por um levantamento realizado em parceria com a Conab, Companhia Nacional de Abastecimento. De acordo com a diretora de Política Agrícola e Informação da companhia, Nayara Andreoli Bittencourt, a queda no preço desses itens influencia o valor da cesta básica no país.
11: O custo da cesta básica caiu em 25 das 27 capitais pesquisadas pela Conab e alguns alimentos importantes na mesa dos brasileiros contribuíram para esse resultado. O café e o tomate tiveram queda em 23 capitais, o feijão carioca ficou mais barato em 19 e o açúcar em 16 capitais. Boa parte desses alimentos tem a queda relacionada ao aumento da oferta e ao avanço das safras desses produtos.
8: Pão francês e óleo de soja, por outro lado, registraram variações acima de 2%, de acordo com o levantamento da Conab. Os preços mais altos são explicados pelo aumento da demanda global por esses itens, além dos possíveis efeitos climáticos do El Niño sobre a safra 2026-2027. Reportagem Graziele Bezerra.
7: No dia do Cerrado, foram divulgados novos dados sobre o desmatamento.
6: A perda de vegetação nativa recuou 19% em agosto, segundo os alertas em tempo real do DETER.
7: Também foi assinada a portaria que identifica as áreas prioritárias do Cerrado para a segurança hídrica.
4: Segundo o maior bioma do Brasil, o Cerrado ocupa um quarto do território nacional e é a savana mais rica do mundo em biodiversidade. Situado sobretudo no Planalto Central, também tem papel fundamental na disponibilidade de água no país, como explica Humberto Lúcio Lima, diretor-presidente do Instituto Arvoredo, que atua na preservação do Cerrado.
12: É o bioma conhecido como Caixa d'Água do Brasil, por possuir 3 aquíferos, abastecer 8 das 12 bacias hidrográficas que nós temos e ter mais de 131 mil nascentes. Então é um bioma extremamente importante, não só para as mudanças climáticas, também como para a água potável no Brasil.
4: E um novo levantamento divulgado pelo governo federal mostrou que 51% de todo o território do Cerrado é considerado prioritário para a segurança hídrica do Brasil. Com base nisso, foi assinada uma portaria que cria um sistema de áreas prioritárias de recarga hídrica no Cerrado. Os dados das principais áreas estarão disponíveis para gestores, pesquisadores e população em geral. A medida visa identificar e proteger regiões estratégicas para a manutenção dos recursos hídricos. Como comentou o ministro do Meio Ambiente e Mudança do Clima, João Paulo Capobianco.
13: São vários estudos mostrando a redução da vazão nos principais rios do Cerrado. Esse dado das áreas prioritárias para recarga hídrica é algo absolutamente fundamental. Quando você apresenta com base sólida em dados científicos as áreas prioritárias, isso permite você organizar melhor os seus investimentos. É claro que todas são importantes, mas se nós temos recursos ainda não tão abundantes como gostaríamos, nós precisamos começar pelas áreas prioritárias.
4: Também nesta sexta-feira foram divulgados novos dados sobre o desmatamento no Brasil. Segundo informações do sistema DETER, Sistema de Detecção de Desmatamento em Tempo Real, do Instituto Nacional de Pesquisas Espaciais, os alertas de desmatamento no Cerrado caíram 19% em agosto, na comparação com o mesmo mês de 2025. A perda de vegetação nativa somou 238 quilômetros quadrados. Reportagem Gabriela Noronha.
6: O Ministério da Saúde confirmou 3 casos de sarampo em Tabatinga, no Amazonas.
7: Outros 2 foram confirmados em São Paulo, que já soma 32 pacientes esse ano.
6: O Brasil é considerado livre do vírus desde 2024, mas ainda registra casos esporádicos.
7: A vacinação é a principal forma de evitar a transmissão da doença. O imunizante é oferecido gratuitamente pelo SUS.
14: Após a confirmação nesta semana de 3 casos de sarampo no estado do Amazonas, o Ministério da Saúde intensificou as ações de vigilância na região. Os esforços são para interromper possíveis cadeias de transmissão do vírus. Os casos foram confirmados em Tabatinga, na fronteira entre Brasil, Colômbia e Peru. Os episódios ocorreram em pessoas que vieram da cidade de Alto Monte, no Peru, sem histórico de vacinação contra o sarampo. Além do Amazonas, o Ministério da Saúde mantém alerta para São Paulo, que registrou 32 casos neste ano, 2 pacientes confirmados esta semana. Medidas de vigilância sanitária e vacinação estão sendo tomadas e não há registro de circulação do vírus para além das cidades de Guarulhos, São Bernardo do Campo e a capital paulista, que registra 29 dos 32 casos. O Brasil é certificado como livre do vírus desde 2024, mas ainda registra casos esporádicos, principalmente relacionados à importação do vírus de outros países. O sarampo já foi uma das principais causas de mortalidade infantil em todo o mundo. A transmissão ocorre pelas vias aéreas, ao tossir, espirrar, falar ou respirar. A doença possui alto nível de contágio. Quando a pessoa é infectada, ela pode transmitir o vírus para 90% das pessoas próximas que não estejam imunes. A vacinação é a principal forma de evitar novos casos. Os imunizantes são oferecidos gratuitamente pelo SUS e integram o calendário nacional de vacinação para pessoas de 12 meses a 59 anos. Há 2 vacinas disponíveis no SUS para a proteção contra a doença: a tríplice viral, que protege contra sarampo, cachumba e rubéola, e a tetraviral, que além dessas 3, imuniza também contra a varicela. Edinaldo Júnior para a Voz do Brasil.
6: Leve Barco, uma espécie de agência flutuante do INSS, leva serviços e informações de previdência social a comunidades isoladas do país.
7: Em setembro, a embarcação vai iniciar uma nova operação no Amapá.
6: Entre 28 de setembro e 9 de outubro, atenderá comunidades do arquipélago do Bailique. Depois segue para o município de Cutias, onde permanece até 23 de outubro.
7: Mas, antes de seguir para o Amapá, o Leve Barco estará em Chaves, no arquipélago do Marajó, no Pará, de 14 a 25 de setembro.
6: Não é necessário realizar agendamento prévio. O atendimento ocorre por ordem de chegada durante a permanência da embarcação em cada localidade.
7: Estudantes do ensino médio de todo o Brasil têm até 15 de setembro para se inscrever na primeira edição nacional da Olimpíada Nacional de Empreendedorismo.
6: O evento é individual e gratuito.
7: E os finalistas vão participar de uma imersão em empresas parceiras do projeto.
9: A competição começa no dia 18 de setembro com uma prova online de caráter diagnóstico. As questões envolvem raciocínio lógico, inovação e empreendedorismo com situações do cotidiano. Os 100 mil estudantes com melhor desempenho avançam para a segunda fase, marcada para 9 de outubro. Nessa etapa, a prova será dissertativa e os estudantes deverão desenvolver propostas de soluções e modelos de negócios. Os 100 melhores colocados no ranking nacional serão selecionados para a fase final. O secretário nacional de Inclusão Socioprodutiva, MEIS e Cooperativismo, do Ministério do Empreendedorismo, da Microempresa e da Empresa de Pequeno Porte, Danilo Cabral, disse que os finalistas participam de um curso intensivo de curta duração voltado ao aprimoramento dos projetos, desenvolvimento de produtos e elaboração de planos de negócio.
15: É linkar aqueles que estão na escola, que precisam identificar essa vocação, qualificar, formar para poder empreender, com esse mundo do trabalho. É o papel do ensino médio, é formar para a cidadania e formar para o mundo do trabalho. Essa imersão vai durar 3 dias, onde aí sim os alunos já terão que apresentar um produto, um plano de negócio, e disso sairá 27 finalistas.
9: Além das provas, a programação prevê atividades de formação para estudantes, professores e escolas participantes. A etapa nacional será realizada em Brasília no dia 10 de dezembro. As inscrições são gratuitas e podem ser feitas pela internet até 15 de setembro. O endereço é one.ufma.br. Com locução de Natália Koslick, reportagem Pablo Mundim.
6: O uso da biometria digital ou um reconhecimento facial já faz parte da vida das pessoas hoje em dia.
7: Seja para fazer uma transação bancária ou para acessar o gov.br, por exemplo, esse tipo de procedimento agiliza o acesso a serviços e informações, protegendo os dados dos usuários.
6: Vamos saber como esses dados são armazenados e que cuidados extras podem ser tomados no ambiente digital.
16: Fazer uma selfie, aquela foto de si mesmo, virou rotina não só para as redes sociais. Também é com ela que é possível acessar portarias de prédios, desbloquear o celular, abrir aplicativos bancários ou entrar no portal gov.br, por exemplo. A biometria facial e a digital, aquela que lê as impressões digitais, estão presentes no dia a dia do cidadão. A tecnologia confirma a identidade do usuário em segundos e cria uma camada extra de proteção. Laerte Peota de Mello, professor da Universidade de Brasília e especialista em cibersegurança, explica que há diferenças nos sistemas biométricos de acordo com a finalidade.
17: Tanto os bancos quanto sistemas assim, que a gente chama de sistemas críticos, eles têm um sistema biométrico muito mais eficiente. Ele é diferente do que a gente usa no celular, no nosso dia a dia. A biometria que você usa no celular é para acessar os seus dados que estão no seu aparelho. Então são sistemas bem diferentes.
16: A biometria digital analisa os padrões únicos dos dedos das mãos. Já o reconhecimento facial mapeia pontos e contornos do rosto, como a distância entre os olhos e o formato do queixo. No Brasil, a biometria é classificada como dado pessoal sensível pela Lei Geral de Proteção de Dados. As empresas são obrigadas a explicar o motivo da coleta, armazenar os dados de forma segura e excluí-los quando não forem mais necessários. Gustavo Henrique de Souto Silva, subsecretário de Planejamento e Tecnologia da Informação do Ministério das Comunicações, explica que essas informações são protegidas.
18: Quando a gente fala de segurança, se as pessoas têm esse medo daquele dado vazar, é que esses dados eles são muito bem protegidos, são criptografados. E assim, não é qualquer pessoa ou empresa que tem acesso a isso. E esses dados não é disponível, acessível de forma indiscriminada. Então, eles têm um controle de acesso.
16: E alguns procedimentos simples podem ajudar a proteger a identidade e os dados sensíveis no ambiente digital, como ativar a verificação em duas etapas em suas contas, usar um gerenciador de senhas para armazenar os dados e proteger o chip do seu celular nas configurações do telefone. Reportagem Luciana Colares de Holanda.
7: A identificação biométrica virou política nacional pelo Ministério de Portos e Aeroportos. O objetivo é modernizar o controle de acesso e ampliar a segurança nos sistemas de transporte do país.
6: A iniciativa padroniza o uso de tecnologias como reconhecimento facial e digital em aeroportos, portos, instalações portuárias e hidrovias.
7: E a biometria deixa o sistema nos aeroportos mais moderno, mas tem coisas que só dependem do ser humano para a viagem ser mais tranquila, como disciplina e educação.
6: Tumultos, brigas ou até mesmo piadinhas fora de hora em aeroportos ou aviões podem causar um verdadeiro transtorno para muitas pessoas, como atrasos de voos e até pousos de emergência.
7: Agora, os passageiros que não respeitarem as regras serão penalizados com multas altas e podem chegar a ficar proibidos de viajar por até um ano.
6: E para alertar os viajantes sobre essas mudanças, o Ministério de Portos e Aeroportos lançou a campanha Parece Exagero, é Segurança.
19: O passageiro indisciplinado é aquele que comete atos que violam e comprometem a segurança, a tranquilidade e a dignidade de outras pessoas. O analista de marketing João Gabriel Palhão conta que já presenciou um desses atos que provocou atrasos e estresse nos passageiros.
20: Vindo aqui para Brasília mesmo, eu presenciei isso com um caso de notebook. Desde o início do voo, a comissária já avisou, na hora que ela passava perto, o cara tirava, mas sempre voltava. Então foi o voo inteiro dando trabalho.
19: A campanha Parece Exagero, mas é Segurança foi motivada pelo aumento de episódios envolvendo passageiros indisciplinados a bordo das aeronaves e nos aeroportos do país. Segundo o Ministério de Portos e Aeroportos, o Brasil registrou 881 casos de indisciplina no transporte aéreo entre janeiro e junho de 2026. Desse total, 154 episódios poderiam comprometer de forma grave a segurança operacional. A assistente social Maria Bezerra afirma que essas atitudes prejudicam muitas pessoas.
21: A gente pode perceber em vários voos problemas com um ou outro passageiro, ou uma ou outra também, que pensam que o umbigo dela fala por todo mundo, não é? Então eu acho que é bastante interessante a gente pensar que um voo com mais de 100 pessoas, além de mim, todos têm direito. E uma pessoa não pode impedir o bem-estar das demais.
19: Além da campanha, a ANAC, Agência Nacional de Aviação Civil, definiu um conjunto de medidas para enfrentar situações que possam comprometer a segurança e o funcionamento das operações aéreas por causa de passageiros indisciplinados. Entre as punições estão a aplicação de multas, além de ter o direito de viajar suspenso por um ano. Como explica o superintendente de infraestrutura aeroportuária da Agência de Aviação Civil, Giovano Palma.
22: Então há uma multa de até R$ 17.500 para os casos graves. São aqueles casos de
0: agressão do pessoal do balcão de check-in, agressão do pessoal que faz o controle de segurança, ou também informação falsa de bomba. E nós temos os casos gravíssimos, que são aqueles casos a bordo da aeronave, em que há, por vezes, uma agressão ao tripulante, em que inviabiliza esse tripulante de continuar trabalhando dentro da aeronave. E se um tripulante ele acaba, por uma agressão, não podendo trabalhar, isso afeta a segurança, principalmente no momento de emergência. Porque, além da multa, pode haver um impedimento de voar por até 6 ou 12 meses, né?
19: As novas medidas passam a valer a partir de 14 de setembro. Reportagem Cleide Lopes.
7: Para saber mais sobre a Resolução 800 da ANAC, que cria regras para atos de indisciplina, acesse pareceexagero.com.br.
6: Estudantes que ingressaram em cursos presenciais de licenciatura este ano já podem se inscrever no PED Meia Licenciaturas.
7: O prazo vai até o dia 19 de dezembro, enquanto houver vagas.
6: Podem participar estudantes que tiveram pelo menos 650 pontos no Exame Nacional do Ensino Médio, Enem, e foram matriculados por meio do Sisu, ProUni ou Fies.
7: A bolsa é de R$ 1.050 por mês durante todo o curso. Desse valor, R$ 700 podem ser sacados todo mês e R$ 350 ficam em poupança.
6: As inscrições devem ser feitas pela plataforma Freire no site freire.caps.gov.br.
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7: Hoje vamos viajar até o sertão do Nordeste, no interior do Piauí.
6: É na Serra da Capivara que encontramos a maior quantidade de arte rupestre no Brasil.
7: Além do valor histórico, por lá é possível fazer trilhas, escaladas, passeios de bicicleta e até voos livres.
22: Sinônimo de fofura e tranquilidade, a capivara virou febre mundial.
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22: Maria Luísa Fukushima Rodrigues, de 5 anos, é fã desse animal que vive perto de lagos e rios em várias partes do país.
24: Maria Luísa, qual é o seu bichinho preferido?
25: Capivara.
24: E por quê?
25: Porque eu gosto muito que ela me ensina a nadar, porque ela é bem fofinha.
22: Nas redes sociais, a capivara também virou fenômeno pop, com vídeos que mostram a rotina sociável dessas adoráveis criaturas.
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22: O sucesso é tanto que a capivara ganhou um dia mundial, comemorado na próxima segunda-feira. E no Brasil, a fama do bichinho não é diferente. E hoje vamos conhecer um lugar que leva o nome da nossa estrela. No interior do Piauí, a arqueóloga Niede Guidon encontrou em 1979 um verdadeiro tesouro da história. Vestígios humanos de mais de 50 mil anos atrás. Mais de 1.300 sítios arqueológicos já foram catalogados na Serra da Capivara. São pinturas rupestres que registram cenas de caça, rituais, danças e outras atividades do cotidiano de povos que viveram na região. E para preservar toda essa história, foi criado o Parque Nacional da Serra da Capivara, no meio da Caatinga brasileira. Em 1991, o local entrou para a lista de Patrimônio Mundial da Unesco. Quem conta a história do desenvolvimento do local é a arqueóloga e pesquisadora Gisele Felice.
26: A ideia era fazer com que tivesse alguma coisa que pudesse gerar renda, melhorar a qualidade de vida das pessoas e, ao mesmo tempo, preservar o patrimônio cultural, que seriam os sítios arqueológicos com as pinturas rupestres, que são magníficas, e preservar o patrimônio natural.
22: E quem vai visitar, é bom saber que tem bastante coisa para ver, hein? Como disse o professor de geografia e guia turístico Wilke Amorim Lopes.
27: Ele tem vários atrativos. Nós temos cânions, nós temos a fauna, nós temos a flora, temos as pinturas rupestres, temos dois museus para proporcionar o turista, o visitante, ao conhecer o Parque Nacional Serra da Capivara. Nós temos também fósseis da megafauna. Há 12 mil anos atrás, existia mais da megafauna, preguiça gigante, mastodonte, macrauchenha, iriamas.
22: A história a olhos vistos. Foi o que o professor universitário de Recife, em Pernambuco, Raimundo Nonato Ferreira, teve a oportunidade de mostrar ao filho de 10 anos na Serra da Capivara.
2: Ele mesmo disse que foi uma experiência sem igual, inclusive algumas coisas que ele tinha visto na escola. E agora ele pôde ter a oportunidade de visitar as pinturas rupestres, ver esses rastros deixados há mais de 5, 10, 15, 50 mil anos pelo homem americano. E ele pôde ver não só como foi descrito na sala de aula, mas pôde ver em loco. Então, assim, para ele foi uma experiência única.
22: Ficou curioso? Para conhecer mais sobre a história do parque, que fica no meio da Caatinga, a visita está aberta todos os dias das 6 da manhã às 6 da tarde. Mas atenção, a entrada no parque só é permitida com guia credenciado do ICMBio. Tudo para proteger a biodiversidade do sertão e o legado das pinturas rupestres. Eu sou a Raquel Mariano e até a próxima viagem.
7: E na próxima sexta-feira, nós vamos celebrar o primeiro Dia Internacional das Cavernas, comemorado oficialmente em 13 de setembro. Até lá!
6: E essas foram as notícias do Governo Federal.
7: Fique agora com as notícias do Poder Judiciário e do Congresso Nacional. Boa noite, um bom fim de semana.
6: A gente volta na segunda-feira, uma boa noite.
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5: STF homologa planos estaduais contra violações de direitos no sistema prisional.
8: Telegram detalha ações contra desinformação em plano para eleições.
5: FGTS completa 60 anos neste mês.
8: Boa noite, eu sou Leandro Bezerra.
5: E eu sou Walter Lima.
8: STF confirma planos de reestruturação do sistema penitenciário de 14 estados.
5: Os demais estados e o DF tiveram os planos validados, mas com ressalvas. Carolina Chaves.
10: Em 2024, o STF homologou o Plano Pena Justa, que prevê medidas para enfrentar problemas históricos do sistema prisional. A partir dessas diretrizes, estados e Distrito Federal elaboraram planos locais. Agora, o Supremo também definiu como será feito o monitoramento das ações. Os tribunais de justiça terão que padronizar os procedimentos e monitorar o cumprimento das medidas previstas. Os corregedores gerais de justiça deverão acompanhar a execução dos planos com o apoio dos grupos de monitoramento e fiscalização do sistema carcerário. As informações deverão ser encaminhadas ao CNJ pelos comitês locais. Juízes corregedores de presídios e magistrados responsáveis pelas varas de execuções penais também poderão auxiliar na fiscalização.
8: Telegram apresenta plano de conformidade para as eleições.
5: A medida faz parte das ações do TSE para o combate da desinformação. Guilherme Firmino.
11: Segundo o plano, a plataforma poderá remover materiais potencialmente ilegais, restringir ou excluir contas em desacordo com o plano e usar marcadores para alertar os usuários sobre possíveis fraudes ou conteúdos falsificados. A plataforma também pode fazer a moderação de grupos, contas, bots e canais, através de denúncias ou por um sistema de detecção interna. A empresa deixa claro que as medidas abrangem apenas as funcionalidades públicas do serviço. As comunicações privadas permanecem protegidas e não são monitoradas.
8: Lei que criou o FGTS completa 60 anos no domingo, 13 de setembro.
5: O fundo foi criado em 1966. Larissa Batista.
12: Há 60 anos, o FGTS funciona como uma rede de proteção para quem trabalha. O empregador deposita todo mês e, sem descontar do salário, o valor em uma conta vinculada. Esse dinheiro pode ser sacado nas situações previstas em lei, mas é preciso ficar de olho. Cerca de 1,5 milhão de empregadores devem juntos 11 bilhões de reais em FGTS. Por isso, você deve prestar atenção e conferir os depósitos todo mês pelo aplicativo Meu FGTS.
8: Justiça recebe denúncia e ex-deputado TH Joias torna-se réu por corrupção.
5: A denúncia foi apresentada pelo Ministério Público Federal. Vanessa Pereira.
4: A denúncia contra o ex-deputado estadual TH Joias e outras 4 pessoas foi recebida pelo Tribunal Regional Federal da 2ª Região nesta semana. De acordo com o MPF, o esquema envolvia a ocupação de cargos públicos, o vazamento de dados policiais e a facilitação de vantagens ilícitas. Além da condenação pelos crimes imputados, o MPF requereu ao tribunal a manutenção das medidas cautelares pessoais e patrimoniais fixadas pela Justiça. O tribunal manteve a prisão preventiva dos acusados, ordenou a transferência do ex-deputado para a Penitenciária Federal e deu aval ao compartilhamento de provas e uso de bens apreendidos.
9: Medida protetiva não pode impor à vítima de crime sexual o ônus de se afastar do acusado no trabalho.
13: Essa decisão é do ministro Antônio Carlos Ferreira, do STJ. Fátima Uchoa.
14: Inicialmente, a medida protetiva determinava que o acusado mantivesse distância mínima de 100 metros da vítima de crime sexual e não tivesse contato com ela, que trabalha na mesma instituição. Mas, devido à dinâmica profissional, o homem superior e hierárquico comparecia ao local de trabalho da mulher, o que a fazia se afastar das atividades para cumprir a ordem judicial. O ministro Antônio Carlos Ferreira ampliou a medida protetiva de urgência para proibir o investigado de ir ao local de trabalho da vítima. Segundo o ministro, a proteção legal não pode funcionar para obrigar a própria vítima a restringir atividades profissionais para não se encontrar com o investigado.
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9: A você uma boa noite.
13: Um bom fim de semana e até segunda-feira.
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16: Eu sou Humberto Pinheiro e estes são os destaques de hoje do Jornal do Senado, que começa agora. Projeto que autoriza trabalho com reciclagem a presos dos regimes fechado e semiaberto está pronto para votação. Sem aprovação pelo Congresso, 5 medidas provisórias perdem a validade. Congresso participa de campanha Setembro Amarelo de prevenção ao suicídio. Boa noite. Presos dos regimes fechado e semiaberto poderão trabalhar com reciclagem de materiais. É o que prevê um projeto que já foi aprovado pela Comissão de Meio Ambiente e agora está pronto para ser analisado pela Comissão de Constituição e Justiça. A proposta altera 2 legislações para viabilizar o trabalho de pessoas presas na coleta e na reciclagem de materiais. Mais detalhes com o repórter César Mendes.
17: O projeto em análise na Comissão de Constituição e Justiça permite a participação de presos em atividades de limpeza urbana e de manejo de resíduos sólidos. Iniciativas que, segundo o autor, senador Sérgio Petecão, do PSD do Acre, vão contribuir para a ressocialização e para o desenvolvimento sustentável. O texto, aprovado pela Comissão de Meio Ambiente em junho, muda 2 legislações para que isso seja possível. A Lei de Saneamento Básico, incluindo a possibilidade de que a triagem de resíduos seja realizada pelos condenados, e a Política Nacional de Resíduos Sólidos, para que o desenvolvimento de projetos de reciclagem por presos seja considerado como uma das iniciativas atendidas prioritariamente por linhas de financiamento público. O texto original previa ainda mudanças na Lei de Execução Penal, mas isso foi retirado da proposta sob a justificativa de que já existem normas legais que autorizam o funcionamento de oficinas de reciclagem nos presídios, como explicou o relator designado, senador Confúcio Moura, do MDB de Rondônia.
18: Devemos reconhecer que, pelo atual regulamento jurídico, não há vedação alguma para a implantação de oficina de reciclagem de resíduos sólidos nas unidades prisionais, já existindo, inclusive, experiência nesse segmento.
17: Se for aprovado na comissão e não houver recurso para a votação no plenário, o projeto seguirá para a Câmara dos Deputados. Música.
16: Entre meninas de 15 a 19 anos, o Brasil registrou mais de 289 mil partos em 2023. O dado foi divulgado pelo Ministério da Saúde e alerta para a gravidez na adolescência. Para prevenir a gestação nessa faixa etária, o Senado analisa um projeto de lei que torna obrigatória a veiculação de campanhas educativas sobre a prevenção da gravidez na adolescência e os riscos físicos e mentais relacionados ao aborto. A divulgação deve ocorrer no rádio, na televisão, nas redes sociais, nos cinemas, nas lojas de aplicativos e em jogos eletrônicos voltados para adolescentes. A iniciativa já foi aprovada pela Comissão de Direitos Humanos, onde contou com parecer favorável da senadora Damares Alves, do Republicanos do Distrito Federal. Ela pontuou a importância de incluir também o público masculino nas ações de conscientização sobre a gravidez entre os adolescentes. Atualmente, a proposta aguarda a análise da Comissão de Assuntos Sociais.
0: Estudos apontam que campanhas que incluem os meninos e as meninas são mais eficazes, pois promovem uma cultura de responsabilidade compartilhada, empatia e respeito mútuo.
16: Sem aprovação pelo Congresso, cinco medidas provisórias acabaram perdendo a validade. Entre elas está a que trata do novo Desenrola Brasil, programa do governo federal voltado à renegociação de dívidas de pessoas físicas. Repórter Pedro Pincer.
19: Entre elas está a MP do novo Desenrola Brasil, programa do governo federal voltado à renegociação de dívidas de pessoas físicas. Os devedores que participassem do programa teriam o CPF bloqueado em plataforma formas de apostas de cota fixa no prazo de 12 meses após a assinatura do contrato de renegociação. Para o senador Paulo Paim, do PT do Rio Grande do Sul, essa exigência era acertada.
20: Quem já está endividado não pode ser empurrado para um ciclo ainda mais grave de perdas, especialmente em um ambiente como o das apostas online.
19: Também perderam validade quatro medidas provisórias editadas pelo governo para reduzir os impactos econômicos dos conflitos no Oriente Médio. Uma delas destinava 14 bilhões e meio de reais para financiar a compra de veículos como caminhões, ônibus e micro-ônibus.
16: A fachada do Congresso Nacional está com uma iluminação especial até domingo, em apoio ao Setembro Amarelo, campanha de prevenção ao suicídio. A ação acontece na semana em que o assunto foi debatido no Senado. Reportagem de Yasmin Rodrigues.
21: A iluminação especial amarela do Congresso reforça a campanha Setembro Amarelo, que busca reduzir o estigma e estimular a procura por ajuda. Um dos requerentes foi a senadora Damares Alves, do Republicanos do Distrito Federal, que nesta quinta-feira, 10 de setembro, data nacional de prevenção do suicídio, presidiu uma audiência pública sobre o assunto na Comissão de Direitos Humanos.
23: O Congresso Nacional está fazendo sua parte. Nós estamos aprovando leis todos os dias sobre o tema. Será que são só leis que nós vamos ter que construir ou nós vamos ter que fazer entregas de políticas públicas efetivas? Mas esse é um tema que não depende só do poder público.
21: Para quem precisa de apoio, o Centro de Valorização da Vida oferece atendimento gratuito e sigiloso pelo telefone 188, 24 horas por dia.
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25: Meu nome é Marta Garski, eu moro em Brasília e eu gostaria de saber por que nessas eleições serão escolhidos dois senadores.
24: Quem responde é o consultor legislativo Gilberto Guerzoni.
26: Marta, a nossa Constituição prevê que o Senado é renovado de forma alternada de um terço e dois terços. Então, a cada quatro anos, a gente elege senadores, alternadamente um senador e dois senadores, uma vez que cada estado e o Distrito Federal tem três senadores. Então, neste ano, nós vamos escolher dois senadores porque há renovação de dois terços da Casa.
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16: E neste ano, fique atento. A votação é de 2 senadores e serão 2 votos para candidatos diferentes. Ou seja, é preciso escolher um candidato ou candidata, confirmar o voto e depois registrar o segundo voto para outro candidato. Se o eleitor digitar o mesmo número 2 vezes, o primeiro voto será considerado válido, mas o segundo será anulado. E tem outro detalhe importante. Na eleição para senador, não é possível votar apenas no número do partido. O voto precisa ser dado a um candidato. Se o eleitor digitar somente o número da legenda, o voto será considerado nulo. Para não esquecer os números, o eleitor pode levá-los anotados em um papel no dia da eleição. O primeiro turno será no dia 4 de outubro. E para ajudar o eleitor a se informar, o Senado Federal preparou uma página especial com informações sobre as eleições. O conteúdo está disponível em senado.leg.br/eleições. Com edição de Paula Groba e trabalhos técnicos de Eliseu Caires, o Jornal do Senado fica por aqui. Acompanhe agora as notícias do Tribunal de Contas da União e da Câmara dos Deputados. Boa noite e um bom fim de semana.
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2: No dia 17 de setembro, o Tribunal de Contas da União realiza o workshop sobre golpes digitais que usam nome de órgãos públicos para enganar cidadãos. O encontro vai apresentar formas de prevenir e identificar fraudes, além de técnicas para retirar páginas e conteúdos falsos da internet. Os principais golpes em instituições públicas envolvem programas sociais falsos, fraudes em benefícios, cobranças indevidas e páginas falsas do gov.br. Os criminosos também usam e-mails, SMS e WhatsApp para enganar as vítimas. O workshop é voltado a profissionais e gestores da área de segurança da informação, tecnologia e comunicação, mas aberto a toda a população. A transmissão será pelo canal do TCU no YouTube às 15h. Saiba mais em tcu.gov.br.
1: TCU, fiscalização a serviço da sociedade. Jornal Câmara dos Deputados.
6: Deputados aprovam projetos para estruturar e incentivar o futebol feminino.
7: Câmara dá preferência a candidato afastado do convívio familiar no ProUni.
10: Povos tradicionais deverão autorizar empreendimentos em seus territórios.
7: Boa noite. Avança na Câmara projeto que prevê autorização dos povos tradicionais à realização de obras e empreendimentos em seus territórios. A repórter Silvia Munhato traz mais informações sobre a proposta.
11: A Comissão de Amazônia dos Povos Originários e Tradicionais da Câmara dos Deputados aprovou o projeto que exige consulta prévia e autorização de povos indígenas, quilombolas e outras comunidades tradicionais antes do licenciamento de obras e empreendimentos que possam afetá-los. Pela proposta, os povos e comunidades tradicionais terão acesso prévio às informações sobre o empreendimento e seus possíveis impactos, com prazo adequado para análise e manifestação. O texto prevê ainda que as regras da consulta sejam definidas em conjunto com os grupos potencialmente afetados, respeitando suas tradições, idiomas e formas próprias de organização social. Em caso de divergência entre os moradores impactados e o empreendedor, prevalecerá a decisão da população afetada. A relatora foi a deputada Célia Chacriabá, do PSOL de Minas Gerais.
22: Nós estamos protegendo com esse projeto o direito mais sagrado, também o território e também a prevenção da saúde. A instalação desses aterros contamina os lençóis freáticos, provoca a insegurança alimentar, nutricional e também o adoecimento da população, provocando um verdadeiro ecocídio. Nenhum empreendimento desse porte pode passar por cima da identidade e do bem viver de nossos povos.
11: A versão original do texto apenas proibia a instalação de aterros sanitários em territórios de povos e comunidades tradicionais. A relatora, no entanto, ampliou o alcance da medida para abranger qualquer empreendimento capaz de provocar impactos diversos sobre essas populações. A relatora afirmou que a legislação já garante a participação desses povos, mas essas consultas nem sempre são respeitadas. Por causa da alteração do texto, o deputado Capitão Alden, do PL da Bahia, requereu que o projeto projeto também seja analisado pela Comissão de Desenvolvimento Econômico. Segundo ele, as mudanças afetam a segurança jurídica dos processos de licenciamento. A proposta que condiciona a realização de empreendimentos em terras indígenas à concordância desses povos ainda deve ser analisada pelas Comissões de Desenvolvimento Urbano e de Constituição e Justiça. Da Rádio Câmara de Brasília, Silvio Minhato.
4: Direitos Humanos.
5: Raimon, do PT do Rio de Janeiro, defende a aprovação de projeto que cria uma política nacional para a população em situação de rua. Relator da proposta, ele afirma que um dos objetivos é combater a aporofobia, definida como medo, rejeição ou distanciamento em relação às pessoas pobres.
8: Aporofobia é um termo que poucas pessoas talvez tenham familiaridade com ele, mas é pavor aos pobres, isso é temor aos pobres, medo dos pobres, quer dizer, distanciamento dos pobres. E nós sabemos que há muitas pessoas empobrecidas no nosso país, a população em situação de rua, na última contagem que temos, ela chega a quase 350 mil pessoas no Brasil, e são homens e mulheres, nossos irmãos e irmãs, que merecem ser respeitados e que têm direito aos direitos que qualquer cidadão brasileiro tem.
7: Raimon pondera que a iniciativa busca não apenas assegurar direitos básicos, mas também promover uma mudança cultural que supere a aporofobia. O parlamentar reitera que quer garantir a dignidade da pessoa humana em todo o território nacional.
4: Segurança Pública.
5: Guilherme Derrite, do PP de São Paulo, defende a criação de regras para investigar crimes digitais e ampliar a cooperação entre órgãos públicos e plataformas. A ideia é compartilhar dados em casos de situação de emergência, como abuso sexual de crianças e adolescentes e maus-tratos contra animais.
7: Guilherme Derrite,
5: investigar crimes digitais e ampliar a cooperação entre órgãos públicos e plataformas. A ideia é compartilhar dados em casos de situação de emergência, como abuso sexual de crianças.

0: essa comercialização pode levar famílias a comprar documentos sem validade oficial, além de abrir espaço para o uso indevido de benefícios. O projeto do parlamentar prevê multa de R$ 1.000 a R$ 10.000, com valor dobrado em caso de reincidência.
1: Projeto de Luiza Erundina, do PSOL de São Paulo, determina que o crime de feminicídio nunca seja considerado crime militar. A deputada entende que esses casos devem ser julgados pela justiça comum, mesmo que o crime ocorra em quartéis ou envolva integrantes das Forças Armadas.
0: Luiza Erundina argumenta que o feminicídio é motivado pelo ódio e pela violência de gênero e não tem relação com a disciplina militar. Para ela, a medida garante que os acusados sejam julgados pelo tribunal do júri para evitar decisões corporativistas.
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0: Novas leis viabilizaram a Copa Feminina de 2027 e propostas aprovadas reforçam o protagonismo das mulheres no futebol. A reportagem é de José Carlos Oliveira.
1: A realização da Copa Feminina de Futebol e o fortalecimento do protagonismo das mulheres no esporte passam pelo Congresso Nacional. Deputados e senadores já aprovaram leis que viabilizam a competição prevista para 2027 e analisam várias propostas de incentivo permanente às jogadoras desde as divisões de base. Uma das leis, já em vigor, permite que as 8 cidades-sedes da Copa deem isenção de ISS, Imposto sobre Serviços, para empresas envolvidas na organização do evento. Outra lei regulamenta direitos e deveres da União e da FIFA durante a Copa. A relatora do texto na Câmara, a deputada Gleisi Hoffmann, do PT do Paraná, destacou os reflexos positivos da competição para o Brasil.
2: Ao investir em um grande evento, cria empregos, estimula a economia do turismo e melhora a infraestrutura com o legado de obras. Contribuirá para o alcance de objetivos como viabilizar a entrega de infraestrutura esportiva e paraesportiva e a fomentar a prática do futebol feminino em todas as regiões do Brasil.
1: A chamada Lei Geral da Copa Feminina traz regras sobre comércio nas áreas dos eventos, publicidade, exploração de marcas e imagens, concessão de vistos para trabalhadores estrangeiros, venda de ingressos, segurança pública e funcionamento de serviços durante a competição. A aprovação não foi unânime. O deputado Kim Kataguiri, do Missão de São Paulo, lembrou a Copa Masculina de 2014 para criticar o fato de o Brasil sediar outro evento da FIFA.
3: O discurso de que a Copa deixa infraestrutura, deixa legado é falacioso, a gente já escutou essa balela, não deixou nada. A FIFA vem, saqueia o país e depois vai embora.
1: O Brasil participou de todas as 9 edições anteriores da Copa Feminina e tem a maior artilheira da competição, a Alagoana Marta, com 17 gols em 22 jogos de 6 Copas. A Copa Feminina de 2027 será a primeira na América do Sul. Vai reunir 32 seleções entre 24 de junho e 25 de julho do ano que vem, com jogos em Belo Horizonte, Brasília, Fortaleza, Porto Alegre, Recife, Rio de Janeiro, Salvador e São Paulo. A Câmara ainda analisa vários outros projetos de lei para incentivar o futebol feminino. Os textos tratam de incentivos financeiros e superação da discriminação de gênero, entre outros temas. O deputado Marcos Braz, do PSDB do Rio de Janeiro, tem proposta com foco nas categorias de base.
4: Obriga que escolinhas de projetos de futebol financiados com dinheiro público federal ofereçam turmas femininas. Não dá mais para o Estado financiar projeto esportivo que só enxerga o menino. Se tem verba pública, tem que ter vaga para a menina também. Assim que a gente forma a próxima Marta.
1: A ex-deputada Carla Aires, do PT de Santa Catarina, atualmente vereadora em Florianópolis, é autora de projeto de lei que cria o marco legal do futebol feminino. Da Rádio Câmara de Brasília, José Carlos Oliveira.
0: Homenagem.

0: Câmara realizou sessão solene para a entrega da Medalha do Mérito Evangélico Daniel Berg e Gunnar Wingren, por iniciativa de Raimundo Santos, do PSD do Pará. Ele lembra que 12 pessoas foram homenageadas com a medalha.
1: Então, o reconhecimento que a Câmara dá com essa medalha precisa reconhecer aquelas pessoas ou instituições que tiveram serviço de cunho evangelístico, mas com seus reflexos notadamente percebidos em favor da sociedade, levando não só o evangelho, mas levando a cidadania, a inclusão social, o apoio às pessoas desassistidas, onde o Estado às vezes não consegue chegar. É importante saber que essas igrejas não chegam sozinhas ali. Há líderes, há pastores, há pastoras, pessoas ou instituições que prestaram grandes serviços de evangelização, mas que os reflexos alcançaram centenas, milhares, milhões de pessoas.
2: A sessão solene para a outorga da Medalha do Mérito Evangélico Daniel Berg e Gunnar Wingren aconteceu em junho. Segundo Raimundo Santos, a escolha do mês é uma homenagem ao aniversário da Assembleia de Deus, fundada em 18 de junho de 1911, na cidade de Belém, no Pará.
3: Saúde.
0: A Câmara aprovou o projeto que obriga o acompanhamento em tempo real dos estoques de medicamentos do SUS. A reportagem é de Marcelo Larcher.
4: A Câmara dos Deputados aprovou o projeto que cria um sistema para acompanhar em tempo real o consumo, o abastecimento e o estoque de remédios e produtos do Sistema Único de Saúde, o SUS. O projeto, já aprovado pelo Senado, determina que o governo federal, estados e municípios devem manter em conjunto dados atualizados sobre a quantidade de produtos e medicamentos em estoque. Isso vai permitir um acompanhamento constante dos níveis de produtos à disposição, inclusive das farmácias populares. A administração do sistema será compartilhada entre os gestores federais, estaduais e municipais do SUS. A justificativa para o projeto foi um relatório do Tribunal de Contas da União que apontou falha do Ministério da Saúde no acompanhamento dos estoques de medicamentos usados durante a pandemia de Covid-19. A proposta foi aprovada de maneira simbólica pelo plenário da Câmara. Antes disso, o relator na Comissão de Seguridade Social e Família, deputado Luiz Lima, do Novo do Rio de Janeiro, disse que a criação de um sistema que possibilite a consulta aos estoques públicos de medicamentos e produtos para a saúde contribui para a eficácia e transparência da gestão. Mauro Junqueira, secretário executivo do Conselho Nacional de Secretarias Municipais de Saúde, o CONASENS, disse apoiar o controle de estoque, mas apontou problemas que precisam ser sanados para que haja um acompanhamento em tempo real. Ele explicou que o que foi acertado após o relatório do TCU foi a atualização diária dos dados na Base Nacional de Assistência Farmacêutica, o sistema atual, de modo que se saiba o nível de estoque relativo ao dia anterior. Para Mauro Junqueira, nem todos os municípios conseguem hoje fazer esse controle em tempo real.
5: Tem muitos municípios com dificuldade de conectividade, de infraestrutura. Além disso, o SUS gera diariamente um volume muito grande de dados que precisam ser armazenados, processados e integrados. CONASEMES, como a voz dos municípios no SUS, é totalmente favorável à transformação digital no SUS, mas para chegar ao controle em tempo real em todo o país, é preciso superar desafios importantes de conectividade, de infraestrutura e do subfinanciamento do Sistema Único de Saúde.
4: O projeto que cria um sistema para acompanhar em tempo real o consumo, o abastecimento e o estoque de remédios e produtos para a saúde no SUS será enviado para a sanção presidencial e já pode virar lei. Da Rádio Câmara de Brasília, com informações de Antônio Vital, Marcelo Larcher.
2: Paulo Soares, do Podemos de São Paulo, trabalha em projeto para atualizar a tabela do SUS e melhorar o financiamento de santas casas e hospitais filantrópicos. O deputado afirma que a defasagem nos valores pagos por procedimentos médico-hospitalares compromete o funcionamento dessas unidades.
6: São santas casas vivendo no sufoco, são hospitais filantrópicos à beira da falência, são irmandades tentando entregar a chave para a promotoria para ver o que se faz com aquilo, porque não há uma sustentabilidade financeira daquilo tudo. Como é que se sustenta hoje uma santa casa, um hospital filantrópico, sendo que alguns dos procedimentos prestados ali dentro estão com a tabela defasada perante o SUS há 20, 23 anos?
0: Paulo Soares defende revisões periódicas da tabela para que os hospitais não dependam de negociações políticas pontuais. Ele também aponta que a medida pode ajudar a descentralizar atendimentos, reduzindo deslocamentos de pacientes de cidades menores para polos regionais.
3: Economia.
2: A Câmara aprovou o projeto que estabelece diretrizes para fortalecer a indústria brasileira com estímulos à inovação e à geração de empregos. Márcio Biolchi, do MDB do Rio Grande do Sul, apoia o texto que também busca reduzir a dependência de produtos e tecnologias estrangeiras.
0: Márcio Biolchi ressalta que, entre as medidas previstas, estão incentivos à produção nacional por meio de bens e serviços desenvolvidos no país. A proposta ainda reforça mecanismos de defesa da indústria brasileira diante de práticas comerciais consideradas prejudiciais no mercado internacional.
2: Delegado Caveira, do PL do Pará, apresentou o projeto para proteger consumidores que utilizam poços, cisternas ou outras fontes regulares de abastecimento de água. A proposta visa impedir que concessionárias obriguem esses usuários a desativar a fonte alternativa por existir rede pública disponível.
0: O texto de delegado Caveira também proíbe a cobrança de tarifa quando o serviço não é utilizado. De acordo com a proposta, nos imóveis abastecidos por fontes alternativas, a cobrança pelo esgoto deverá considerar o volume efetivamente medido ou outro método técnico de cálculo.
2: Transportes. Projeto de Fernando Monteiro, do PSD de Pernambuco, pune concessionárias de aeroportos por atrasos e falhas em serviços. A proposta autoriza a Agência Nacional de Aviação Civil, a ANAC, a aplicar sanções a concessionárias que descumprirem indicadores de qualidade em etapas como desembarque e restituição de bagagens.
0: Pelo texto de Fernando Monteiro, as penalidades variam de advertências e multas até a caducidade da concessão em casos graves. Para o congressista, a medida protege o passageiro e garante a eficiência no atendimento pós-pouso.
2: Educação. A Câmara aprovou a preferência no ProUni para candidatos afastados do convívio familiar. Conheça as medidas propostas com a repórter Paula Bittar.
3: A Comissão de Constituição e Justiça da Câmara aprovou uma proposta que dá prioridade, em caso de empate na fase de pré-seleção do programa Universidade para Todos, o ProUni, a estudantes com histórico de afastamento do convívio familiar. O afastamento deverá ter sido motivado por negligência, discriminação, exploração, violência, crueldade ou opressão. O relator, deputado Roberto Duarte, do Republicanos do Acre, ressaltou que a proposta está alinhada a preceitos constitucionais, como o princípio da dignidade humana, o direito à educação como dever do Estado e o princípio da igualdade.
7: Esses jovens enfrentaram barreiras imensas até aqui. Garantir o acesso ao ensino superior é dar a eles a oportunidade de reconstruir suas histórias com dignidade e conquistar a independência financeira. A educação transforma vidas e quando formamos profissionais que superaram tantas adversidades, fortalecemos toda a nossa sociedade.
3: A proposta que dá prioridade em caso de empate na fase de pré-seleção do programa Universidade para Todos, o ProUni, a estudantes com histórico de afastamento do convívio familiar vem do Senado, onde já foi aprovada. Portanto, já pode seguir para a sanção presidencial, a menos que haja recurso para votação pelo plenário da Câmara. Da Rádio Câmara, de Brasília, Paula Bittar.
0: Felipe Francischini, do Podemos do Paraná, pede que a Câmara, com o apoio do Tribunal de Contas da União, fiscalize a aplicação de recursos da merenda escolar em Grajaú, no Maranhão. A ideia é apurar possíveis irregularidades em uma licitação de mais de 12 milhões de reais.
2: Para Felipe Francischini, há indícios de entrega de alimentos antes da conclusão da licitação e um aumento de mais de 500% no valor do contrato em relação ao ano anterior. Ele defende ainda a identificação dos responsáveis e eventual ressarcimento ao erário, caso as irregularidades sejam confirmadas.
0: A Câmara analisa projeto que altera a Lei de Diretrizes e Bases da Educação para garantir aos pais ou responsáveis o direito prioritário de orientar a formação moral e ética dos filhos. Márcio Onaiser, do Solidariedade do Maranhão, explica que o objetivo é exigir que as escolas deem transparência sobre temas sensíveis.
2: O texto de Márcio Onaiser proíbe que escolas imponham conteúdos que contrariem as convicções familiares ou façam direcionamento ideológico. De acordo com o autor, a medida não cria censura, mas reforça a parceria e o diálogo entre a família e a escola.
0: Termina agora o jornal Câmara dos Deputados, produzido pela Rádio Câmara, com trabalhos técnicos de Everson Urani e a apresentação de José Carlos Andrade e Luciana Vieira. Uma boa noite para você.
2: Uma ótima noite. A Voz do Brasil está de volta na segunda-feira. Excelente fim de semana.
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0: 10 e 6.
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2: 10:19. 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

0: 10:31. 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

0: 11-2.
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1: 11:16.
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1: 11:32.
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0: Obrigado.
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2: 11:46.
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2: Meia-noite e quatro.
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1: Meia-noite 18.
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1: Meia-noite 31. 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
1: 12:46.
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existe uma teoria que se chama 90-10, onde uma pessoa tem 90% daquilo que você procura em alguém, só que você foca naqueles 10% que falta. Aí você sai pra rua, se aventura, e realmente você encontra aqueles 10%, mas não se deu conta que perdeu os 90%.

0: uma hora.
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0: 1:16.
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0: 1:32.
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0: 1h45.
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0: duas horas.
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0: 12:17.
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0: 2:35.
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1: 3 e 2.
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1: 3:17.
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1: 3 horas e 30 minutos.
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1: 3h46.
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2: 4 e 1.
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0: Tá bom, então por aqui, né? Eita, Imigrantes FM 100,9, 4 horas e 5 minutos. Começa agora por aqui mais um programa Bom Dia T.O. de todas as manhãs, né? De segunda a sábado, sempre comigo, Paulo Fernandes. E neste sábado, né? Dia 12 de setembro, tô eu por aqui para mais um Bom Dia T.O. Nesta madrugada de sábado, manhã gostosa, manhã abençoada por Deus. Bom dia para você, mototaxista, você taxista, você motorista de aplicativo, meu caro amigo caminhoneiro, que Deus abençoe. Bom dia, Jubileu, sempre atrasado, já tá por aqui, né? Organizando aqui os afazeres, como sempre, hoje lembrando que tem um sorteio no valor de R$50, mais uma feijoada e um tropeiro. Presente da loira, né? A feijoada e o tropeiro. E os R$50 presente do nosso querido Fabiano Montador, tá certo? Agora são 4 horas e 6 minutos. Bom dia, Gustavo. Tá tudo certo aí?
1: Bom dia, Paulo Fernandes. Bom dia também a todos os ouvintes do Bom Dia, Teó.
0: Tá certo. Bom dia pra você também, rapaz. Nós estamos por aqui já, né? Eita, hoje tem música gostosa, música sertaneja de qualidade. Eu quero você participando comigo hoje, tá? Já tá valendo, tá liberado, 988484759. Você já pode mandar seu número da sorte, né? E concorrer a R$50, mais um pix, mais uma feijoada e um tropeiro, tá bom? Você é agricultor, você é pecuarista, você é homem do campo, você é lavrador, você é meu caro amigo fazendeiro, bom dia, bom dia! Alô, você feirante aqui da Praça Lions Clube, aqui pertinho da Imigrantes FM 6,9. Você também da Feira Coberta do bairro Bela Vista, tá na sintonia da 100,9.
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0: Alô, alô, alô, você aí da Feirinha do Veneta, você feirante aí das calçadas espalhadas em nossa cidade. Você aí que vem da zona rural, né, vender seu produto aqui, ó, abóbora, que mais? Goiaba, que mais? Cenoura, batatinha, banana, enfim. Ó, Deus abençoe vocês, viu, gente? Falar nisso, Itamunheque, né? Itamunheque, estarei eu aí amanhã, hein? Festival da Goiaba, grande festa aí em Itamunheque. E nós estaremos aí participando dessa festa maravilhosa, o convite feito pela minha querida Vânia Rezende. Obrigado, Vânia. 4 e 8, bom dia. Vamos a... vamos abrir. A Jubileu tá perguntando aqui. O que é que foi, Jubileu?
2: Eu que vivo a cantar.
0: Não sei, rapaz. Isso aí é... Fala no microfone, né? Você não é homem, não? Acorda, negada!
3: Acorda, negada!
0: Amado e Antônio, desafio!
4: O Amado e Antônio tá falando aí que é inteligente, que sabe cantar desafio, anda desafiando a gente. Vamos ver se eles são bons mesmo?
5: Estava falando aí sobre desafio da lua.
4: Se vocês topar a parada, vamos ver então. Vamos ver se eles conseguem cantar um desafio com nós.
6: Ai, meu Deus do céu, Amado, vamos preparar então, Amado.
7: Nossa senhora, Antônio.
6: Olha aqui seus cabelos, vocês que sabem que é topar a parada, vamos.
7: Pode começar. O que, que é isso, Antônio?
6: Ai, meu Deus, acho que é o tal disco voador.
7: Disco voador?
6: Ai, Jesus, Amado, eu tô com medo.
5: É isso mesmo, vamos começar.
4: Vamos começar nós dois aqui?
5: Quero ver se vocês são bons mesmo.
4: Certo.

0: Chega, chega.
1: Ai, ai, ai.
0: Pega ele, pega ele.
1: Ai, meu Deus, larga meu cabelo, Amado.
0: Calma, calma.
1: Olha ele, Amado. Ai, meu Deus do céu. Ai, meu Deus, senhora. Tá aí, Amado. Toma, toma aí, tá aí. Toma. Ai, meu Deus do céu. Ajuda aí. Ai, meu Deus, com a minha camisa.
0: Ai, ai, meu cabelo.
1: Toma aí, tá aí.
0: Calma, Antônio, calma. Larga dele, larga.
1: Ai, meu Deus do céu.
2: Vai aí, seu cara.
1: Segura ele.
0: Calma, calma.
1: Calma aí. Não, quero pegar você.
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1: Estamos de volta, Imigrantes FM 100,9, Antônio e Gabriel, chinelo de dedo. É, tivemos também a Thaíde Alexandre Estrada do Amor. E abrindo a nossa sequência, Antônio e Amado, ou Amado e Antônio, né? O desafio. Agora são 4 horas e 20 minutos, 4 e 20 em Teófilo Otoni, graças a Deus. É, teve gente que falou que ia estar aqui hoje de manhã. É o chefe aí. Só tem conversa fiada, o cara dorme mais que a cama, rapaz. Acima de mim, rapaz. Eita, nós. É, você tá rindo aí, né, Jubileu? Pois é, rapaz. Vamos fazer o seguinte: nosso telefone já tá liberado, 988-484759. E você, é o seguinte: nós vamos fazer, é, rapaz, esse desafio do Pix hoje de R$50. Quem será que vai levar para casa o Pix no valor de R$50? É, semana passada eu falei que ligasse, a criança que ligasse, se tivesse com a mãe, né? Eu ia dar os R$50. Aí o telefone tava com problema da rádio. Hoje nós vamos preparar uma outra surpresa, tá bom? Então fica ligado aí, você que tá ouvindo a 100,9, programa Bom Dia Teó, fica ligado que o nosso sorteio dos R$50, nós vamos fazer o desafio, tá? E você vai ficar ligadinho aí para levar para casa um Pix no valor de R$50, tá bom? Imigrantes FM 100,9, 4 horas e 21 minutos, 4 e 21, vamos pro intervalo? Então vamos lá, vamos pro intervalo já já, estarei de volta, eu segurei.

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1: Já tô por cá, né? Já tô por cá. Vamos ouvir aqui o Zap Zap, quem tá comigo aqui pelo Zap Zap. Eita, nós, hein? Cadê? Tem alguém querendo falar comigo aí? Bom dia. Oi, bom dia. Bom dia.
2: E aí, Paulo?
1: Fala.
2: É o Sombra.
1: Fala,
2: você
1: Sombra.
2: Esqueceu de minha música?
1: É mesmo, rapaz.
2: Passa pra mim. Leandro Leonardo.
1: Falou, meu garoto. Deixa com nós, nós vamos passar pra você, Leandro Leonardo. E segura aí. É o Sombra, né, que tá na sintonia do Bom Dia TO. Maria dos Anjos, bom dia, Paulo Fernandes. Tô por cá ouvindo você, viu? Bom dia pra você. Ótimo final de semana, tá bom? Ótimo sábado a todos, meu número da sorte é esse aí, você anota pra mim, tá bom? Pode deixar que eu anoto sim, minha amiga, deixa comigo. Fala comigo, Joelice, bom dia. Bom dia.
3: Bom dia, Paulo Fernandes, que Deus abençoe seu dia, que é Jesus Pavão. Gostaria de deixar um bom dia para o meu esposo Romácio e dizer para ele que eu amo ele muito. Desde agradeço, tão bom dia.
1: Tá bom, tá dado o recado aí direto de Pavão, tá na sintonia, minha amiga Joelice. Tá na sintonia da 100,9, eita. Tem mais alguém querendo falar comigo aí, gente? Tem mais alguém? Fala comigo, bom dia. Ah, tá certo. Essa aqui, ó. Não, daqui a pouco eu solto o zap zap dela, tá? Daqui a pouco eu solto o zap zap. Deixa eu ver quem mais aqui. Tá, bom dia, Paulo Fernandes. Rildo, gostaria de ouvir uma música no baú do Brega. Apenas 3 minutos com Barros de Alencar. Meu número da sorte é esse aí. Você anota. Beleza, tá anotado aqui, meu amigo Rildo. Tá anotado aqui já já seu número da sorte. Deixa comigo, meu amigo, tá bom? Forte abraço pra você. Bom dia pra você, tá bom? Quem mais? Tem mais alguém? Tem mais alguém, produção? Ah, que possa falar? Meu amigo Lucas, bom dia, Paulo Fernandes. Bom dia, Paulinho. Passa a música Cachorro de Ló, por favor. Já passou. Já posso tomar uma? Ô Lucas, eu acho que tá muito cedo, né, cara? Eu acho que você tem que deixar pra depois. Manda um abraço pra sua irmã. É especial pra mim lá em BH, tá bom? Eu já esqueci o nome dela, acho que é Cris, né? Eu já esqueci. Meu amigo Lucas, lá do alto da Copasa, tá na sintonia do Bom Dia TO. Nós vamos ouvir o quê? Leandro Leonardo? Então tá, Leandro Leonardo, solta aí. Alô, Sombra! Essa é pra você, viu? Imigrantes FM 100,9, 4 horas e 25, bom dia!

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0: 4h32 da Imigrantes FM 100,9. Minha amiga Maria dos Anjos, lá no bairro de Fátima, tá ouvindo a gente, né? Tá na sintonia. Obrigado, minha amiga Maria dos Anjos. Obrigado, Sombra. Tá na sintonia também do Bom Dia TO. Meu amigo Dimas Flusão tá conosco por aqui também. Bom dia, Dimas.
1: Alô, Paulão, bom dia.
0: Bom dia.
1: Manda aquela música bem bonita aí do Sérgio Reis pra mim, o filho adotivo.
0: Nossa,
1: e o número do sorteio é o número 50.
0: Opa, um abraço, Dimas. Valeu, Dimas, na sintonia do Bom Dia TO. Daqui a pouco nós vamos tocar, viu? É, filho adotivo, daqui a pouco a gente toca aqui na Imigrantes FM. Valeu, Dimas, forte abraço pra você. Vou anotar seu número da sorte aqui, viu, Dimas? Pode deixar comigo, tá bom? Minha amiga Neuza, lá de Água Branca, bom dia, minha querida. Deus abençoe você aí, toda a sua família, tá? Sucesso hoje, sempre pra vocês, que você tenha um sábado maravilhoso. Que Deus possa realmente derramar chuvas de bênçãos neste sabadão maravilhoso aí, tá bom? Pessoal de Água Branca, Fazenda Água Branca, que tá na sintonia do Bom Dia, Teó. Meu amigo Dalson mandou aqui, ele falando aqui um videozinho, né, falando dos leites, tirando leite dos peitos da cabeluda, e falou comigo que às vezes eu mando alô pra ele muito cedo. Ô Dalson, você, cara, você tem carta branca aqui, tá, meu amigo? Dá um abraço no Dalson Júnior aí, meu guerreiro. Dá um abraço em toda a sua família por mim, que Deus abençoe seu dia. Fala comigo que hora que você gosta de ouvir seu alô. Fala, ô Paulo, passa meu alô entre tá hora, que eu já tô ouvindo. Ele leva aqui, levando o radinho no embornal pra ouvir aqui, solta esses videozinhos aí. É cumprido, né, produção? Não dá não, né? Só um pedaço do vídeo, solta aí.
2: Bom dia, Paulo Fernandes, ó. O radinho fica pendurado aqui ouvindo o Bom Dia TO.
0: Tá aí?
2: Só que você manda um alô pra mim muito cedo. Tô tirando leite, tá 10 km aqui de casa, no arrendamento aqui, ó.
0: Tá certo, então. Ele mandando aqui, falando que tá tirando leite. Mas fala comigo, Dalson, a hora que você gosta que eu mando seu alô aqui, que eu vou cumprimentar você com o maior prazer, tá bom? Que às vezes eu mando alô, tá cedo demais, né? Ele falou. Mas aí eu vou consertar aqui, tá bom? Tá combinado assim, meu amigo? Dá um abraço em Dalson Júnior por mim, que Deus abençoe vocês, tá? Eita, povo bacana, obrigado pelo carinho da audiência. Fala comigo, bom dia. Quem será que tá comigo agora? Bom dia. Oi.
3: Bom Alô. Dia, Paulo Fernandes.
0: Bom dia.
3: Tudo bem com você?
0: Joia.
3: Eu sou Gislene, falo de Carlos Chagas. Gostaria de mandar um beijo e um abraço para o meu esposo.
0: Sim.
3: E dizer que aqui está tudo bem, que eu amo ele muito, muito. Estou com muita saudade. Beijo, meu amor. Te amo, tá?
0: Eita, não, tá certo. Tá aí, lá de Carlos Chagas. Minha amiga Gislene de Carlos Chagas tá mandando um abraço especial para o maridão. Que Deus abençoe esse povo lindo de Carlos Chagas, pessoal de Nanuque também. Alô, turma de Epaminondas Ohtone. Roberto Lopes, lá de Epaminondas Ohtone. O meu querido também é o Mauro, também de Epaminondas Ohtone. Minha querida é Guila, também de Epaminondas Ohtone. Essa turma maravilhosa. Alô, seu Wilton, direto de Mauá. Como é que tá as coisas aí? Alô, meu amigo Charles, também lá de São Paulo, tá na sintonia. É de casa lá de Bragança Paulista. Essa turma maravilhosa. Pessoal de Jundiaí, também na sintonia do Bom Dia TO. Que bacana, hein, gente? Forte abraço pra vocês. Beijo carinhoso. Minha querida Neuza, que tá aqui agradecendo. Beijo no seu coração, minha amiga. Obrigado pelo carinho, tá? Eita, povo maravilhoso. Dá tempo de soltar mais um zap zap aí, produção? Dá? Então solta aí, vamos ouvir.
4: Oi, Paulo, bom dia.
0: Bom dia.
4: Aqui é o Mauro Francisco.
0: Joia.
4: Do bairro Matinhos.
0: Isso.
4: Hoje eu gostaria de relembrar o sucesso com Wilson e Soraya.
0: Wilson e Soraya.
4: 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Mais uma noite sem você.
0: Outra.
4: Eu não vou conseguir dormir.
0: Essa é boa, viu? Essa é boa.
4: Bom dia.
0: Bom dia.
4: Até a próxima.
0: Joia, valeu.
4: Opa, oi. Bom dia. Marca o meu número da sorte aí. 133.
0: 133, 133.
4: Mauro Francisco.
0: Tá bom, tchau. Mauro. Valeu, forte abraço. É ótima escolha na música aí, tá bom? Vamos preparar ela pra você aqui, tá certo? Segura aí, porque tem mais um último zap zap. Vamos ouvir o último? Dá tempo de ouvir o último zap zap? Eita, então solta aí, vamos ouvir. Oi.
5: Bom dia, Paulo Fernandes.
0: Bom dia, Ceiça.
5: Quero ouvir minha serenata com João Mineiro e Marciano.
0: Oh, essa é boa, hein?
5: Ofereço para o meu esposo, Rildo. Para os meus amigos Maurício, Cirlânia.
0: Sim.
5: E os demais ouvintes. Meu número da sorte é 87.
0: Eita, nós tá dando recado aí. Acorda, negada!
6: Acorda, negada!
0: João Mineiro e Marciano. Minha serenata.

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4: Estamos de volta, o pessoal está aqui participando, daqui a pouco tem um Pix no valor de R$50, daqui a pouco tem a nossa feijoada e o tropeiro da nossa querida Esté. Ontem eu passei lá por volta das... que horas? Esté ficou até mais tarde lá, né, trabalhando, e hoje na luta pela manhã já preparando a feijoada e o tropeiro para essa moçada inteira aí. Parabéns, viu, Esté, pelo esforço. A mulher não para não, gente, ontem ela ficou até mais tarde lá. E hoje já tá na luta, né? Não para não, é isso aí. Deixa eu ver quem mais. Eu tô devendo uma música, tu, né? Eu tô devendo uma música. Daqui a pouco nós vamos tocar, porque agora nós vamos ouvir aqui o Tião Padeiro. Fala comigo, bom dia. Oi. Alô. Alô. Ficou calado o homem. Não saiu o seu áudio não, viu, Tião? Ô, Tião, não saiu o seu áudio, tá? Não saiu o seu áudio. Eita, nós, opa, minha amiga Gislene tá aqui agradecendo, realmente, não saiu não, viu, Tião, repete o áudio pra nós aí, porque o seu áudio não saiu. Que foi, Sombra, que tu tá querendo de novo, Sombra? Fala comigo, Sombra. Meu
5: Deus. Opa, Fernando, é o Sombra, o número da sorte,
4: não, você viu? Tá, depois eu anoto pra você aqui, tá? Eita, nós, Sombra, eu vou falar, eu vou ter que deixar um rádio só pra Sombra, porque Sombra tá demais, né? Ô, Sombra, vai descansar, rapaz. Eu vou anotar seu número da sorte aqui, pode deixar comigo, viu? Pode deixar que eu não esqueço não, tá bom? Anota aí, Jubileu, pra ele aí. Eita, nós, Sombra é uma figura, ele não para também não, viu? Meu Deus do céu. Cadê? Ô, meu amigo, cadê meu amigo que tá falando comigo aqui? É o Tião. Ô, Tião, seu zap não saiu, o áudio, seu áudio não saiu, tá? É alguma coisa no seu aparelho aí, Tião Padeiro. Eu acho que ela é da padaria Thelma, né? Ele deve estar por lá, viu? Manda seu áudio aí novamente pra gente, viu, Tião? Que seu áudio não saiu, tá bom? Deixa eu ver quem mais aqui, Luciano da Betel. Bom dia, Paulo Fernandes, fala comigo.
6: Manda música sem pareia pra nós.
4: Fernando,
6: bom dia, vai, Luciano na Vila Betel.
4: Vai fazer café, mano?
6: Falei que a Deus Preto lá. E um alô pra Jorginho, Barriga de Sapo.
4: Eita. Lica tá lá na Pedreira curtindo a gente, né? Jorginho Barriguinha também tá lá no São Cristóvão. Lica lá na Pedreira, o pessoal da Pedreira aí, o Tinga, o Val, essa turma maravilhosa aí da Pedreira. Eita, nós ali da entrada da Caliça, né? Pessoal bacana ali que tá sempre ouvindo o Bom Dia T.O., curtindo a nossa programação. Obrigado, meu Lica, obrigado essa turma toda. Dá um abraço na esposa aí, nos filhos. E que Deus abençoe aí. Valeu, Luciano da Betel. Daqui a pouco eu toco essa música pra você, viu? Daqui a pouco eu toco. Deixa eu ver quem mais tá comigo aqui. Regi Cruzeirense, fala comigo.
7: Bom dia, meu amigo Paulo Fernandes.
4: Fala, meu patrão.
7: Tudo bom com você?
4: Joia.
7: Bom final de semana para todos nós aí. Deixa eu te fazer uma proposta.
4: Levei você, né?
7: Eu tô abrindo uma empresa. Tô precisando de alguém pra medir a madeira que entra e calcular a quantidade de leite que sai. Você tem interesse? Medir a madeira que entra e calcular o leite que sai.
4: Ô, rapaz, vai cá.
7: Sabendo que você é muito bom em matemática.
4: Deixa eu te perguntar uma coisa. Você não tem serviço não, rapaz? Hein? Você não tem serviço não?
8: Olha, apareceu.
4: Ah.
9: A sua mãe tá sabendo que você gosta de rapazes? Tá sabendo, tá? Eu acho que tá.
4: Pois, vai caçar serviço, rapaz. Negócio de madeira que entra, madeira sai fora de mim, rapaz. Os caras não tem o que fazer, não. Os caras acordam de madrugada, cada vez tá dormindo, descansando. Os caras acordam de madrugada pra perturbar a gente. Até você, Regis. Sossega seu fácil, viu? Dá um abraço de Davi aí, da esposa e da filhinha pra mim aí, viu? Vou falar com sua esposa pra puxar sua orelha, que você tá acordando cedo aí pra me perturbar aqui, viu, mãe? Rapaz. Sossega seu fácil, tá? Eita, não. O que foi, Luciano? O que tu quer, rapaz? Fala comigo.
6: E o alô pra todo no goleiro.
10: Deixa eu ver quem mais.
6: Paulo Fernandes, todo no goleiro, viu? Fala comigo.
4: Tony gosta de muito segurar muita bola. Ele adora. Você quer ver quando a bola passa debaixo das pernas dele? Ele fica tanto feliz. Ah, goleiro frangueiro. Ele falou que esse dia foi pegar a bola escorregou da mão dele. Anguloso. Tomara eu ver isso, viu? Tem gente aí que gosta de segurar a bola aí também. Ah, tomara eu ver. Vamos lá, vamos dar sequência aqui ao nosso Bom Dia Teó. Eita, nós, a minha amiga Guila tá aqui agradecendo também direto da colônia. Obrigado eu, minha amiga. Deus abençoe, tá, Guila? É, o pessoal participando aqui. É, vamos fazer o seguinte, Chitãozinho Xaró, daqui a pouco eu vou atender os pedidos musicais, tá bom? 4h53, dá tempo o zap zap de quem? Do Zé Celeiro? Ué, então tá bom, solta aí.
10: Fala comigo.
11: Bom dia.
4: Fala, Zé.
11: Fernando, Zé Celeiro, meu nome da
4: sorte é 70. Tá bom.
11: Vou mandar uma música minha aí pra você passar aí na programação. Eu, Zé Celeiro e Watson. A dupla é Watson e Jaziel.
4: Ah,
11: mas eu tô cantando essa música aí, Praia Deserta. Vou mandar pra você agora.
4: É, vou ver se dá pra tocar, viu? Primeiro tem que editar direitinho, que eu não posso tocar assim sem a permissão da direção, não. Você não me complica a minha vida, não, viu, Zé? Você não complica a minha vida, não, rapaz. Eita, nós, hein?

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1: Agora são 5:01, bom dia.
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1: Imigrantes FM 100,9, Zé Celer, bom dia para você. Vou tocar sua música no baú do Brega, tá bom? No baú do Brega, tá? No baú do Brega eu vou abrir uma exceção aqui e vou tocar ela pra vocês, beleza? Meu amigo Wallace, bom dia, Paulo Fernandes. Estou por cá ouvindo você, viu? Bom final de semana pra você. É, anota meu número da sorte aí. Teria como você tocar a música pra nós aí? E de volta com o Mato Grosso e Matias. Tá bom, vou tocar assim, viu? Segura aí, viu, Wallace? Cadê a Dilson Preto? Cadê meu amigo... É, Anderson, Alemão, cadê essa turma, hein? Tá todo mundo bem? Graças a Deus, né? Tamo junto e misturado aí. O pessoal tá sempre ligadinho no Bom Dia Teó. Ô Zé Celeiro, então a gente toca ela daqui a pouco, tá bom? No baú do Brega, beleza, meu patrão?
9: Você viu aí, Paulo?
1: Boa, boa, boa, boa. Baú do Brega a gente toca, tá certo? Eita, fala comigo, Claudio, meu bom dia, Paulo Fernandes, tô por cá, viu? Ótimo sábado pra você, obrigado pelo carinho da audiência. Pessoal do Bar Balim, lá do Mercado Municipal, alô Jansen, alô Balim, alô meu querido Gilson, que Deus abençoe vocês, viu? Que Deus guarda vocês aí, em nome de Jesus sempre, tá? Esse pessoal educado, carismático, amigo, pessoal diferenciado, pessoal do Bar Balim, no Mercado Municipal, beleza? Forte abraço pra vocês aí, valeu Wallace. É, deixa eu ver quem mais tá comigo aqui. Ah, rapaz, é muita gente participando, olha que bacana. Antes nós vamos embora ouvir Daniel, do CD Reino Encantado, e na sequência a gente vai ouvir Idas e Voltas com Mato Grosso e Matias, tá bom? Solta aí. Quatro horas, ou melhor, 5:05.

Imigrantes FM, meu amigo Aelson, lá do Eucalipto, ele pediu essa aí, ó. Oferecendo para seu irmão Adão, seu pai Genésio, sua cunhada Leivina, que Deus abençoe vocês aí, viu? Pessoal do Eucalipto, João Paulo e Daniel. 5 horas e 12 minutos, bom dia.

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2: Vamos de volta, agora são 5 horas e 18 minutos, 5 e 18 na Imigrantes FM. Eita, não. Minha amiga Marcele Vivian, né? Bom dia, Paulo Fernandes. Bom dia, deixa eu pegar um negócio aqui, pera aí. Marcele Vivian, né? Deixa eu abraçar aqui esta causa. Bom dia, bom dia. Tá aqui. Pra mim não sair do foco aqui, né? Deixa eu conseguir concentrar aqui. Cadê, gente? Me ajuda aí. Tá aqui. Marcele Vivian, bom dia, Paulo Fernandes. Estamos aqui ligado. Toca aí pra nós. Zezé de Camargo e Luciano, dois corações e uma história. Eu ofereço a todos os ouvintes meu número da sorte. Esse aí, o Juraci, do Jardim, ou melhor, do bairro São Cristóvão. Tá certo? Tá aí. Juraci do bairro São Cristóvão, tá lá. Ele e minha amiga Marcele Vivian também, né? Tá no telefone da esposa aqui, parece, né? Parece que é isso mesmo. Tá certo, Juraci ou Marcele Vivian. Mas tá o nome de Marcele, mas quem tá falando é o Juraci. Do bairro São Cristóvão. Tá certo, então. Deixa eu ver quem mais tá comigo aqui. A Ceiça, já respondi a Ceiça. Eliane Ramalho também, bom dia. Paulo Fernandes, bom dia. Tudo bem, bom dia. Tamo por cá. Tamo aqui na sintonia do Bom Dia TO. Eita, nós, hein? Deixa eu ver quem mais tá comigo aqui. Gente do céu, olha como é que tá bacana aqui. Mãe Raquel, bom dia, mãe Raquel. O que que tá acontecendo contigo, mulher? Fala comigo. Ela mandou um zap zap aqui. Nós vamos ouvir o zap zap da mãe Raquel. Vamos ver o que que ela tá falando com a gente aqui.
3: Oi, Paulo, bom dia.
2: Bom dia.
3: Aqui, Raquel. Gostaria de cumprimentar a Bel, Grazi.
2: Sim.
3: Zé Geraldo, Maria Alice, lá do Indaiá.
2: Sim.
3: E Lúcia e Mércia, lá do Alto do Cemitério. E gostaria de cumprimentar todos da rádio aí também.
2: Tá bom.
3: Ô, Paulo, oi. Passa aquela música. Coração na Contramão pra mim, com Zezé de Camargo.
2: Oh,
3: obrigado,
2: tá,
3: Paulo. Um bom dia pra você.
2: Bom dia pra você também. No mais, tá todo mundo bem aí, né? Abel, tá todo mundo bem, né? Graças a Deus. Espero que esteja todo mundo bem por aí, tá bom? Deixa eu ver aqui, Jesquinha. Bom dia, Paulo. Estou aqui. Joga água na mãe lá em... que é isso? No pó. Eu não sei se é Jesquinha, que é a esposa do... É Jesquinha, esposa do nosso amigo, eu não sei como é que é, porque às vezes aparece foto aqui, eu não sei de quem que é, mas parece que tá aqui a foto dela, né? Eu não sei se é Jesquinha, não sei se é do Dé, não sei se eles troca de telefone toda hora igual troca de roupa, essa turma, né? Troca de telefone igual troca de roupa, aí tá, joga água, e joga água em quem? Que eu tô falando,
4: acorda, né?
2: É que foda. Eita, nós, hein? Cadê, gente? Cadê? Desse jeito mesmo. A turma não brinca em serviço, não. A turma não brinca em serviço. Fazer o quê, né? Imigrantes FM 100,9. Mas é assim mesmo, né? Tá bom. É Jessiquinha, eu não sei se é do Del, não sei se é o esposo, não sei que. Só sei que mandou jogar água. Eles gostam de jogar água na minha amiga, na mãe deles lá, mas eles é danado. E o Nes mesmo, eles não jogam água, não. Essa cambada, viu? Essa cambada neles, eles não jogam água, não. Eliane tá aqui mandando o número da sorte, eu vou estar anotando aqui, viu? Pode deixar que eu vou estar anotando aqui, beleza? Deixa comigo, viu? Ô, Jubileu, pega uma água lá pra nós. Eita, rapaz, cadê minha amiga Célia? Tá aqui comigo também. Falou, Célia, bom dia pra você, minha amiga. Tudo bem? Célia lá do bairro Concórdia, né? Lá do bairro Concórdia, na sintonia do Bom Dia Teor. Dá um abraço no marido aí, na filhona aí também, né? Lá do Tia Teca, tá certo? Rapaz. Eu vou atender o pedido musical aqui da minha amiga, do meu amigo Rildo. E depois eu volto pra falar mais com vocês, tá bom? Zezé e Luciano, solta aí. Dois corações e uma história.

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15: E o nosso programa continua por aqui. Deixa eu mandar um abraço para minha amiga Terezinha, lá do alto do São Cristóvão. Né, o Igor, a Tainá, o Ademar, o Vinícius, o Luciano, tá todo mundo ouvindo, Jorge Barriguinha. Eita, turma maravilhosa. Minha amiga Dona Regina, lá da Rita Cardoso de Araújo. Alô, Dona Regina, alô, Mazin. Obrigado pelo carinho da audiência. Alô, Silvano e sua esposa Marta, lá no São Cristóvão, também na sintonia do Bom Dia Teó. Meu amigo Adelson Ramos, o Nego do Carro Usado. É muita gente lá no São Cristóvão participando com a gente. Obrigado, viu, gente? Deus abençoe, tá? Eita, deixa eu ver quem mais tá por aqui. Pessoal do bairro Bela Vista. Alô, seu Mauro Pedreira, né? Sua esposa Eliana. Alô, meu amigo Thelma. Sua esposa, doutora Cristina, grande e competente Cristina. Meu amigo Márcio Obama, lá do bairro Itaguaçu. Alô, seu Laci, Dona Maria de Fátima. Cadê essa turma? Fabiano Montador. Alô, Fabiano. Gente finíssima, viu? Eita, Fabiano, forte abraço pra você, cruzeirense, gente boa, meu amigo. Ele mandou aqui 2 Pix no valor de R$50. Um nós sorteamos a semana passada e outro nós vamos sortear hoje, tá, gente? Então fica ligadinho aí. Pix no valor de R$50, iremos sortear hoje, tá bom? Dona Fih, seu Ceará, também tá na sintonia do Bom Dia Teó, lá do bairro Bela Vista, na sintonia. Obrigado, gente, Deus abençoe. Alô, Gal, alô, Josiane. É, Josi, esposa do Gal, a mulher da fivela de R$12.000, a bota da mulher. Agora eu vou te falar, pensa numa mulher, ela é ninja, rapaz. Às vezes você tá conversando com a amiga assim, do nada ela aparece, ela tá saindo de dentro da terra pra escutar a conversa da gente, viu? Ô, Tia Laia, dá um jeito nessa mulher, Tia Laia. Ninguém tá aguentando essa mulher, não. E ela tá tirando foto da gente em cada lugar aí, moço. Tá parecendo um paparazzo, ela. Como é que pode? Vai dormir, mulher. Eita, nós. Tem quem aguenta, não. É fazer o quê, viu? Tá demais essa mulher. Esposa do Gal, a Josiane. Gosta de fazer, jogar aviãozinho de nota de 20, de 50 lá. Lá em frente a transportadora em Burana. Eita, que importa com essa mulherada danada, hein? Ele tá doido. Cadê a mulherada desse programa, hein? Cadê a Janicenda? Cadê a Gracinha? Cadê a Cleidinha? Cadê essa mulher que anda perturbando a gente aí? Cadê Bel, do bairro Pindorama? Eita, daqui a pouco eu vou rodar a música da minha amiga mãe Raquel, que pediu uma música aqui, do Zezé. Daqui a pouco eu vou rodar, viu? Minha amiga Maria de Lourdes está por cá também. Bom dia, Paulo Fernandes. Estou ouvindo você aqui com um Bom Dia Teó. Obrigado, minha querida. Daqui a pouco tem o Baú do Brega, viu, gente? Daqui a pouco tem o Baú do Brega. Natuzão, fala comigo. Bom dia.
16: Bom dia, Paulo Fernandes. Aqui não é
15: fala, Natuzão. Bom dia, meu irmão. Tudo bem com você? Valeu, meu irmão.
16: Penitenciária. pra galera do Freguinho, a galera do bairro Minas Nova, dá pra Suíça 1, dá pro bairro Mucuri, pra Crede, mulher, esposa do meu sobrinho, falou, pra Natuzão. Deus abençoe o seu dia aí, meu irmão.
15: Valeu, Natuzão, um forte abraço pra você, obrigado pelo carinho da audiência, meu amigo Mazinho. É, ele é filho da nossa querida, a minha amiga, Dona Regina, lá da Rita Cardoso de Araújo. É, saindo aqui agora, Destino BH, ligado no melhor programa, forte abraço. Ô Mazinho, deixa eu falar uma coisa pra você, cara, ó, vai com Deus, tá? Que Deus te proteja nessa jornada de trabalho aí, grande profissional do volante, o meu amigo Mazinho, ele que é esposo da nossa querida Romilda. É filho da nossa amiga Dona Regina, que não sai do pezinho do rádio, curtindo a nossa programação 100,9. Bom dia, Teó. Ô, Mazinho, que Deus abençoe, meu irmão, viu? Sucesso aí, qualquer dia desse aí eu vou fazer um passeio contigo aí, cara, viu? Pode deixar que o dia que pintar um espaço aqui, eu quero, se puder, eu vou dar uma volta contigo aí, meu irmão, tá? Deus abençoe nessa jornada de trabalho aí, grande competente, grande profissional do volante. É, o nosso amigo Mazinho, Cláudio Almar, né? Mais conhecido como Mazinho, lá do São Cristóvão. Aproveitar também e mandar um abraço para toda a galera, os profissionais do volante, os caminhoneiros, motoristas de ônibus. Inclusive, há pouco tempo atrás, aí, perdemos o nosso querido, mais conhecido como Bojó, né? Meu amigo lá do São Cristóvão. É, que Deus consola sempre essa família maravilhosa. Enfim, a gente que fica na estrada aí, né? Eu fiquei um tempo na estrada também aí, a gente sabe. É o destino da gente, qualquer hora a gente tem que estar sempre orando e pedindo a Deus proteção, tá certo? Vai com Deus, viu, Mazinho? Tá indo destino a BH agora. Eita, nós, hein? Tá bom, então. Nós vamos fazer o seguinte, nós vamos atender o pedido musical do nosso amigo, parece que Sombra. Sombra não, foi o Dimas, né? E daqui a pouco, deixa eu ver aqui o Mauro. Fala comigo, Mauro, bom dia.
17: Paulo Fernandes.
15: Bom dia.
17: Tô aqui no curral.
15: Opa!
17: Puxando o peito desse cabeludo e curtindo seu programa.
15: Eita! Bom dia, bicharada! Tá todo mundo bem aí, né? Eita! Ô, oh, bom dia! Oi! Bom dia! Ô, oh, bom dia pra vocês também, tá bom? Oh, bom dia! Opa! Opa, bom dia! Tá bom, chega, tá bom. Bom dia pra todo mundo aí, viu? Chega! Minha amiga Esté, a loira da feijoada mais desejada de Teoflotone, do tropeiro mais cobiçado, né? Já tá por cá, ó, na sintonia. Ô, mulher, você não dorme, não? A mulher ficou até quase meia-noite acordada ontem e agora já tá de pé cuidando da culinária mais deliciosa do bairro Bela Vista, hein? Minha amiga Esté, a loira da feijoada do tropeiro mais desejada. Daqui a pouco tem sorteio, viu? Do tropeiro da feijoada mais desejada de Teoflotone, tá bom? Eita, nós... Ô, Mazinho, aproveita e carrega essa aí na boleia do caminhão aí, tá bom? Sérgio Reis. Essa música tem uma letra maravilhosa, uma melodia sensacional, viu, gente? Música lindíssima. Me lembrei agora do meu saudoso pai, né? Imigrantes FM 5:39. Sérgio Reis. Filho adotivo. Bom dia.
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2: 5h48 na Imigrantes FM, 5h48. É, minha amiga Esté tá aqui, ó. Bom dia, Paulo, tá lá, ó. Acordei 5 da manhã, né? É, acordei às 5 e mandei mensagem errada, né? Mandei, foi para a TV Imigrantes. Ah, tá vendo? Isso é o sono, viu, mulher? Isso é o sono. Mas é assim mesmo, importante que você tá bem, pronta para preparar esse tropeiro e essa feijoada mais desejada de Teófilo Otoni, viu, gente? 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Valeu, Esté. Beijo carinhoso. Obrigado pela sintonia. Obrigado pelo carinho. Ô Luciano, o que é que tu quer, rapaz? O que é que tu quer? Você tá igual uma pessoa. Fala o que é.
3: Então, já que você não vai passar minha música, então libera o Giló e o Redondo. Já que você não vai passar minha música pra mim.
2: Ô, moço, deixa eu te falar aqui, ó. Ó.
4: A sua mãe tá sabendo que você gosta
2: de rapaz? Sua mãe tá sabendo que você gosta de rapaz?
4: Tá sabendo, tá? Eu acho que tá.
2: Ah, rapaz, vai caçar
5: assim. O que ele tem?
2: Eu sei lá o que ele tem, rapaz. O cara parece que não sei, ó.
5: O que ele tem?
2: Tá doido? Deixa eu mandar um abraço pra minha amiga Vânia Rezende, né? É, vai ter o Festival da Goiaba amanhã lá em Itamunheque, gente. A partir do meio-dia, Festival da Goiaba, né? Grande festa lá em Itamunheque. Alô, João da Índia, como é que tá as coisas? Pessoal de Itamunheque tá muito feliz porque essa festa lá é tradição, né, gente? Amanhã estaremos lá. Eu e o meu parceiro Gilvan Rodrigues, na locução daquele evento, que com certeza vai ser um sucesso, né? Alô, Vânia, obrigado pelo carinho, obrigado pelo convite, viu, Vânia? Grande festa, festival da Goiaba lá em Itamunheque. Vai ter shows também, né? Parece que com o Arley Santana, não é isso? E Paulo Tremiterra, se eu não me engano. Eu acho que é, né? Rapaz, o pessoal lá tá com tudo lá, né? Festaça. É, minha amiga Zilma, bom dia, Paulo Fernandes, estou por cá ouvindo você, viu? Paulo Fernandes, manda aquele alô pra minha neta Helena, ontem ela fez aniversário. Parabéns atrasado pra minha queridinha Helena. Feliz aniversário atrasado, meu anjo. Mas ó, deixa eu te falar uma coisa aqui, viu? Papai do céu ama você e nós também, tá? Nós amamos você, viu? Ela é a netinha da nossa querida Zilma, né? Como sempre. É... a vovó Coruja. Eita, nós. Aproveitar e mandar um abraço pra aquela turminha todinha lá. O Felipe, a Milene, né? E a Sofia também e a Cecília, né? Eita, nós. Parabéns hoje, felicidade sempre. Deus abençoe você, viu? Deus abençoe, bebê. Eita, nós, hein? Alô, seu Toninho, lá no Sem Terra. Alô, dona Joana, lá no Cedro. Tá todo mundo na sintonia do Bom Dia Teó. Minha amiga Zilma tá super feliz, né? Aniversário da netinha ontem. Que bacana, hein? Que bacana. José Carlos, bom dia, Paulo Fernandes. Anota meu número da sorte, por favor. Anoto sim. Ô, gente, número da sorte manda pra mim que daqui a pouco, ó, sorteio é às 7h30, tá, gente? sorteio às 7h30 da manhã. Porque daqui a pouco tem o horário eleitoral obrigatório, às 7 horas, e vai até às 7h25, tá bom? E às 7h30 iremos fazer o sorteio da feijoada e do tropeiro, tá bom? E sem falar no Pix do valor de R$50, tá bom? Vai ficando ligado aí, manda seu número da sorte e participe com a gente. Meu amigo Mauro, Mairon, tá mandando um abraço aqui, tá ligado no Bom Dia T.O., tá querendo ouvir a música, Telefone de Mulher Casada. Mauro Francisco, o que tu quer, rapaz? Fala comigo. Mais um, ó. Oi.
5: Oi, Paulo Fernandes. Oi, aqui é o Mauro Francisco, de novamente, novo. Do bairro Matinha. Dá pra você tocar pra mim no baú do Brega?
2: Dá, não.
5: O Antônio Marcos.
2: Eu não tô dando nada.
5: Olhar aí por nós?
2: Ah,
5: bom dia.
2: Eu não tô até dando nada, viu? Quem dá pra tocar aí é o sim, eu não. Pode parar com isso, viu? Nada de gracinha aqui, não. Eita, não. Vai mandando o nome da sorte aqui. Maria de Luz mandou. Vai mandando seu nome da sorte aqui que eu vou anotar, viu? Eu vou anotar daqui a pouco porque tá chegando. Quem é que tá chegando aqui, hein? Ah, eu quero saber, ô Mauro. Quem tá com a arruela doendo? É você? Eita, Teodoro e Sampaio. 5h53, bom dia.

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0: Dogno.
1: I'm not Dogno. For lies. Sintambo. Eita, nós. I'm not. Cheguei por aqui com o baú do Brega nesta manhã de sábado, 12 dias do mês de setembro de 2026. Bom dia pra você que tá ligando o rádio agora, você está na sintonia da Imigrantes FM 100,9. Deixa eu mandar um abraço pra todo o pessoal dos aplicativos. Alô, Mauricinho! Alô, Boleiro! Alô, Felipe! Eita, nós! Essa turma aí, rapaz! Rodrigo! Essa turma aí da Feira Coberta do bairro Bela Vista. Pessoal do aplicativo não sai do pezinho do rádio, hein? É, o radinho ligado aí dentro dos automóveis, né? É. Pessoal conduzindo aos seus passageiros, seus clientes com muita segurança, qualidade e atendimento diferenciado, hein? Filipim, Mauricinho. É, rapaz, essa turma. Fica ligadinho que daqui a pouco tem um Pix no valor de R$50, tá bom? Ai, Minote Dogno, agora são 6:06. Começa por aqui o nosso baú do Brega. Mande seu número da sorte, tá? Você vai concorrer a uma deliciosa feijoada, a um tropeiro também da nossa querida Esther. E um Pix no valor de R$50, presente do nosso amigo Fabiano Montador, né? É, Fabiano que é filho do seu Mauro, sobrinho do nosso querido Márcio Obama. Alô, seu Laurindo e Dona Lindaura, tá lá no bairro, rapaz, Serra Verde, ou melhor, Jardim Floresta, né? Falar nisso, é Edneia lá do Serra Verde, pessoal do Jardim São Paulo, Edneia do Serra Verde, e quem mais? Edneia, e qual a outra, gente? Ah, esqueci o nome, agora lascou, Eita, I'm not dog, não. Vamos ouvir quem. Vamos começar com quem aí, o baú do Brega. Ô, Jubileu, pega uma água lá pra nós. O que você tá fazendo aí, rapaz? Você tá conferindo os números da sorte aí? Daqui a pouco tem sorteio, viu? Vamos de Evaldo Braga? Vamos lá então. A cruz que carrego. 6:07. Bom dia.

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6: Estamos de volta com o nosso baú do brega. Eita, nós, hein? Vai mandando seu número da sorte aí, tá? Daqui a pouco tem sorteio. Deixa eu ver quem tá comigo aqui, o Wallace. Bom dia, Paulo Fernandes. Tem como você tocar pra nós? Márcio José, tá bom. Se dá tempo, eu toco, viu, gente? Deixa eu ver quem mais tá comigo aqui. Maria dos Anjos, lá do bairro de Fátima. Já mandei aqui, já anotei seu número da sorte. Maria Cleusa, bom dia, Paulo Fernandes, parabéns pelo programa. Só música boa, meu número da sorte. Esse aí, Maria Cleusa, obrigado, minha querida, que Deus abençoe, tá? Deus abençoe sua vida aí, obrigado pelo carinho, tá? Pela participação do nosso programa aí, né? Tá bom, Mairon, sossega aí, rapaz, sossega seu fato. 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Eita, nós! 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Continue mandando o seu número da sorte, gente. Continue mandando o seu número da sorte. Tiago, tá aqui, ó. Tiago, bom dia, Paulo Fernandes. Muito bom dia pra você e pra nós. Meu número da sorte é esse aí, viu? Eita, meu número da sorte é esse. Tá certo, Tiago? Vou anotar pra você aqui, tá bom? Pode deixar que eu vou anotar, tá bom? Tiago, ele não falou do bairro que ele tá falando, que ele está ouvindo a nossa programação, ele não falou. É, mas ele mandou aqui, ele mandou seu zap zap, tá bom? É, Luciano Senna, opa, Luciano Senna tá aqui, ó, irmão da nossa querida Cleidinha. Bom dia, Paulo Fernandes, meu número da sorte é isso aí, tá bom? Ô, Luciano, muda esse número aí que tá blugado, tá? É, o Mengão vai se lascar, tá? Flamengo é líder, ó, segue o líder, rapaz. Vocês não pegam nós mais não, viu, Luciano Palmeirense? Muda seu número aí, viu, Luciano? Forte abraço pra você, meu irmão. Camarada diferenciado esse Luciano, viu? Pensa num cara bacana, viu, velho? Eita, nós, hein? Cristiano Rodrigues, bom dia, Paulo Fernandes. Tô com você ouvindo, tá? O nosso bom dia até hoje também, o baú do Brega. Tá bom. Pode deixar que eu tô aqui ligadinho, rapaz. É, o pessoal tá pedindo. Eu acho que eu tô devendo essa música aqui, ó. Eu vou tocar ela porque eu tô devendo ela. Solta aí, produção. Barros de Alencar. Apenas 3 minutos. Bom dia. 6h25.

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0: Volta com o nosso programa, gente. Eita, nós, hein? I'm not dog no. Deixa eu falar aqui, gente. 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E o tropeiro da Lônia tá quase pronto, viu? Tá quase pronto, o pessoal tá lá ajudando. Pretinho do Óleo, fala comigo, Pretinho do Óleo. Bom dia!
1: Oi, Paulo. Fala comigo, Paulo. Bom dia, Paulo. Quem fala é Pretinho do Óleo.
0: Eita, nós,
1: hein? Vou mandar um bom dia pro pessoal pra Loura. Hoje é dia de feijoada e
0: tropeiro. É mesmo, rapaz?
1: Hein, Paulinho? Fala pro pessoal lá, fala na Loura lá. Tô aqui na Loura aqui, ó. Ajudando a fazer aquela... aquele tropeiro, aquela feijoada.
0: Oh, rapaz, que bacana, pessoal, rapaz.
1: Aí, clientes, hein?
0: É verdade.
1: Bagulho, Paulo. Bom dia, Paulo. Pretinho do Original. Bom dia pra vocês, do Alto Bela Vista aí.
0: O homem não cansa, não.
1: Mundo. Um abração pra vocês aí.
0: O homem não cansa,
1: aí,
0: não.
1: Bom dia, senhor. Original. Fala, Loura. Vai, Loura. Vamos, bom dia, Loura.
2: Bom dia, Paulinho. Eu tô com essa peça rara aqui, ó.
1: Ô, Paulo, não dá só... É 34, viu? Não dá só 34.
0: Tá
1: não
0: bom, dá pra
1: um tá bom. Uma rochada bem da hora, a música aí. Número 34, viu?
0: Tá certo, Pretinho do Olho. Jucimara, bom dia pra você, Jucimara. O Paulo, anota meu número da sorte, por favor, Paulo. Anota sim, minha querida. Tá anotado o seu número da sorte aqui. Bom dia pra você, que Deus abençoe poderosamente sua vida, tá bom? Eita, pessoal bacana, gente. Deixa eu ver quem mais tá comigo aqui. Onísio Barbosa, a mulher que tem as irmãs, que dá um time de vôlei, dois times de vôlei. É... mulher tem irmã demais, e o que tem de mulher nessa família não tá escrito, viu? Bom dia, Paulo Fernandes, um abençoado sábado pra você, estamos viajando. Meu número da sorte é esse aí. Uai, você mandou três, vou anotar o primeiro, tá bom? Ela tem irmã que eu vou te falar, dá pra arrastar de inchada, viu? Pensa na mulher que tem irmã, viu? Meu Deus do céu, eita! Eunice, tá viajando ainda, né? Passeando. Eita, mulher danada, viu? Pera aí, risadinha, deixa de bestar. É, Paula do Minas Nova tá comigo também, gente. Paulinha do Minas Nova, né? Isso aí. Cadê? O que é que ela tá falando aí, Paula lá do Minas Nova? Bom dia, Paulo Fernandes, estou por cá ouvindo o seu programa. Meus filhos, Ana, Flávia e Fabiano e também Tairone. Hoje é aniversário do meu filho Fabiano. Tá certo, vou mandar um parabéns pra ele aqui bem rapidinho. Tá bom, Fabiano, meus parabéns, que Deus abençoe. Fala com sua mãe aí pra preparar aquela água que o passarinho bebe pra nós, viu? É, pode preparar. Fala com ela que eu vou passar aí, tá bom?
3: Vai não, ele não vai não.
0: Eu vou sim, mulher, você não sabe minha vida não.
3: Ele não vai não.
0: Parabéns, Fabiano, felicidade hoje sempre pra você, viu? Vou passar aí pra tomar aquela água que o passarinho não bebe, tá combinado?
3: Vai não, Ele não vai, não. Ah.
4: O que que ele tem?
0: O que que ele tem, hein?
5: Ah. Bom dia a todos.
0: Bom dia.
5: Alguém quer comprar machixe?
0: Oh, meu Deus do céu.
5: Alguém quer comprar machixe?
0: Sossega, mulher!
6: Essa mulher não é a gente derrubar o machixe dela pro inferno.
0: Ah.
6: De machixe, rapaz. Quem quer comprar peça de machixe, rapaz? Ele tinha o machixe pro inferno. Mulher do cão.
0: Mulher do cão, ah! Vai caçar serviço, mulher! Eita, nós!
4: Tá, eu já tô agoniado, eu quero viajar!
0: Eu também, eu quero viajar! Fala comigo, Bel!
7: Bom dia!
0: Bom dia!
7: Que Deus abençoe grandemente seu programa, todos os ouvintes, todos da equipe da SEM. Aquele abraço pro meu sobrinho Natan, no São Benedito, no Vassarando hoje. Deus abençoe com saúde, paz, alegria. E todos os ouvintes da Zona Sul do Pindarama, mãe Raquel, tia Nadira, minha amiga Daci, Camila, Raíssa, Zé Traíra.
0: Vou tomar água enquanto você termina aí, meu.
7: Nico, Dona Lourdes.
0: Vai falando aí que eu vou tomar água aqui.
7: Bosco. Dona Cândida.
0: Tem mais?
7: Ixi, Dona Geni.
0: Eita, nós.
7: Josi, Caça na Suíça, Carol e Dona Negra em Canadá.
0: Acabou não?
7: Todos os ouvintes, Zé na Vila Barreiros.
0: Oh, Jesus. Cadê? Acabou.
7: Tá perguntando. Se você for pescar, que ele empresta, viu, a vara?
0: Ô, oh, meu. Ô, oh, Bel.
7: Marcinho e Juninho no Pindorama também.
0: Ô, oh, Bel.
7: Minha prima Lil do Bar. Aquele abraço no Pindorama. Todos os ouvintes.
0: Agora acabou, né?
7: Dona Rosário também, lá na Felicidade.
0: Ô, oh, Jesus do céu. Acabou? Ô, oh, Bel. Esse negócio de prestar a vara, sossega seu facho aí, mulher. Pelo amor de Deus. Eita, nós. Essa mulher não tem jeito pra ela, não, viu? Ah. Parabéns pra você, o sobrinho da Bel, né? Quem é o sobrinho da Bel? O Tairon. Como é que é o nome dele? Ah, esqueci já. Sobrinho da Bel tá fazendo aniversário hoje. Parabéns hoje, felicidade sempre, Bel. Vê seu sobrinho, tá? Essa filha coruja e titia coruja. Caça seu facho aí, viu, Bel? Esse negócio de prestar vara, isso não é comigo não, Bel. Você sossega seu facho, Bel. É o Natan que tá fazendo aniversário hoje, né? Ô, Natan, fala com sua tia aí. É pra ir fazer um café, um bolo bem gostoso pra você. É bom que você me convida pra mim comer um pedaço, tá bom? Que eu vou.
3: Não vai não, ele não vai não.
0: Eu vou sim, fica calado aí, você não sabe nada não, viu?
8: Pois é, rapaz, mas... Ah, galinha desgramada. Pois é, rapaz, mas tem jeito não,
0: né? Ah, quem mexe com isso?
9: Não entendi. Não entendi. Não entendi nada aí.
8: Momento, infeliz.
0: Ai, caçasse virgem, me deixa em paz. Eita, povo danado, gente. Fala comigo, Marisa, bom dia pra você. Cadê Osni? Tá tudo bem com Osni aí? Hein? E com a Isa? Tá bem com a Isa, a Fernanda, o Heitor? Tá todo mundo bem, né? Bom dia, Paulo Fernandes. Deus abençoe. Anota meu número da sorte, por favor. Oi, Paulo. Joga água no Osni e na Isa, que hoje eles estão atrasados. Osni! Ô, Isa! O que que tá acontecendo contigo, hein?
10: Acorda, negão!
0: Vamos acordar, gente! Eita, não é possível uma coisa dessa, rapaz. O pessoal tá dormindo. Osni, Osni, vamos acordar, viu? Eita, nós, hein? Esse programa é o programa mais esculhambado que eu já vi. Eu nunca vi um programa esculhambado igual esse, não, gente. Eita, daqui a pouco tem sorteio, gente. Daqui a pouco tem sorteio.
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3: Eita, nós, hein? É, rapaz, eu tô tentando anotar aqui os números da sorte de todo mundo pra ninguém ficar de fora. Ô, gente, presta atenção. Sorteio é às 7:30 da manhã, tá? E lembre-se, a produção não vai ligar pra você se você ganhar, tá bom? Vai ser o seguinte, na hora que eu falar o número da sorte aqui, tá? Eu vou aguardar 5 minutinhos. Se o pessoal não entrar em contato comigo, eu vou e faço um novo sorteio, tá certo? Sorteio do Pix também será às 7:30 da manhã, tá? É, a Bel tá falando aqui comigo, tá? Pois é, Bel, é o ciclo da vida, né? Deus abençoe poderosamente a vida dele aí, tá certo? Edmar da Betel, bom dia, Paulo Fernandes. Estou aqui ouvindo você, tá bom? É, um forte abraço pra minha esposa Vandélia. Eita, tá certo, Edmar. Lá da Betel. Ah, Zé Bonitinho tá comigo também lá da DZ Automecânica Elétrica. Meu amigo tio Beto também, da Beto Vans. Tá na sintonia do Bom Dia T.O. Valeu, tio Beto. Eita, vou passar aí quando eu sair da rádio, viu? Tô precisando falar contigo pessoalmente, meu irmão. Dá um abraço pra dona Clarice por mim, no Gilbertinho e no Vitinho, tá? Não esquece, não. Deixa eu ver quem mais tá comigo aqui. A Marisa, já falei. Maurício Amorim, bom dia, Paulo Fernandes. Ótimo final de semana pra você. Obrigado, Maurício Amorim. Que Deus abençoe. Quem tá mandando o zap zap pra mim aqui, gente? Tem alguém mandando o zap zap aqui, Pretinho, já falei. Fala comigo, bom dia. Quem será? Fala comigo.
4: Ô, primo, deixa eu falar aqui.
3: Fala, meu patrão.
4: Eu tenho que ver com vocês. Eu achei uma arruela aqui no Bela Vista hoje.
3: Que isso, rapaz?
4: Ali perto de João Paulo.
3: Que é isso?
4: Não fosse eu, foi João Paulo perder essa arruela. Fala comigo aí. Bom dia, que Deus abençoe na sabadão.
3: Tá dona Alcione, dá um jeito de soma aí, ó. Segura esse soma aí, que esse soma tá danadão demais, viu? Ah, que é isso aí, rapaz? Negócio de perder arruela, perder. Que é isso, meu?
5: Rapaz, é sacanagem, velho.
3: Sacanagem, véio. Moço.
5: Aí já virou bagunça.
3: Virou bagunça.
5: Já virou bagunça. Eu não gostei.
3: Eu também não.
5: Desse ato aí. Rapaz, quem botou isso aí?
3: Foi meu primo som.
5: Quem botou?
3: Foi ele. Meu primo som.
6: Cadê ele, hein?
3: Tá lá na Betel. É. Ei, foi som que mandou.
6: É ele.
7: Eu não sabia que era ele.
3: Pois
7: não.
3: É ele.
8: Tenho minhas dúvidas. Será que esse rapaz queima?
3: Quem sabe, né? Deve queimar, né? Porque ele tá com essa bestalhada aí. Olha seu faixa aí, rapaz. Deixa de ser besta. Ah, meu amigo Alexandre, fala comigo, bom dia.
9: Ô, Fernandes, bom dia, filho. Tudo bom?
3: Me olha.
9: Seu programa. Ô, Paulo Fernandes, eu fiquei sabendo, moço.
3: Não.
9: Levantei cedo aqui pra poder fazer café, rapaz. Abri a lata aqui. Não tem pó de café aqui em casa, não. Tem. Não tem nenhum supermercado nenhum aberto.
3: Ah.
9: Você não tem café aí de faca, não? Você me dá uma coada, não?
3: Que isso, rapaz? Ô, dona Cida! Ô, dona Cida, amarra esse homem aí, rapaz. Esses caras tá de brincadeira comigo hoje, viu? Ah, rapaz, que é isso, rapaz?
10: Oi, eu tenho uma dúvida aí.
3: Fala.
10: Se puderem me responder.
3: Fala.
10: Por acaso vocês sabem se tipo assim, eu não sei, na verdade. Sabe me dizer? Bom dia.
3: Ô moço, deixa eu te falar aqui. Se você não sabe onde comprar café, eu vou te passar o endereço. Tem um lugar lá que vende. Anota o endereço aí, ó.
11: Eu vou te passar o endereço. Você passou o Tapuirama pra cá, tem a fazenda do Redondo e a fazenda do Pau Comprido. Da toada que você passa o Redondo pra cá, você já entra no Pau Comprido, você vai dar na porteira.
12: Ah, Zé da Manga.
11: Não tem erro, é lá o endereço. Falou, meu amigo? Um abraço. Me liga que eu tô te esperando.
3: Anotou aí agora, ô Alexandre? Anota aí, rapaz. Sossega. Luciano do Jardim São Paulo. Ô, Luciano. Mas eu vou te falar, mas que queijo maravilhoso é esse, rapaz? Você tá doido? Depois você me dá o endereço desse rapaz que vende esse queijo aí. Que eu vou até meu patrão, o chefe aqui, falou assim, rapaz, você não vai levar esse queijo embora, não. Nós vamos degustar esse queijo aqui no café da manhã. Comer o meu queijo todinho que você me deu, você acredita, cara? Rapaz, depois você me passa o endereço aí, aonde que vende esse queijo, que pensa num queijo gostoso, rapaz. Tá de parabéns, viu? Luciano, Deus abençoe você, viu, meu amigo? Obrigado mesmo pelo presente ontem. Adorei, viu, pelo carinho. Que Deus abençoe, que Deus te dê em dobro, cara. Adorei de coração, viu? Delicioso mesmo o queijo. É, Lúcio, fala comigo, bom dia.
13: Alô, Paulo, bom dia, Paulo. É Lúcio do Açougue aqui, viu? Manda um alô pra nós aí. É Lúcio, Paulo, Daniel.
3: Lúcio, Paulo. Açougue.
13: Nós estamos agarrados aqui.
3: Oita,
13: manda
3: turma.
13: Manda um alô pra nós aí.
3: Turma lá do Açougue, do supermercado novo aí de Teoflotone, lá, tá lá no Açougue. Paulo, Lúcio, Daniel, aquela turma maravilhosa que atende a gente com o maior carinho, viu? Agora eu quero saber quem de vocês aí que perdeu a arruela esses dias aí, tava brigando. Alguém tá perdendo a arruela aí, não quer falar, né? Eu quero saber quem foi, viu? Eu quero saber quem foi. Tá anotado, viu, Dilma? Tá anotado seu número da sorte. Vandélia, tá anotado também seu número da sorte. Não preocupa não, viu? Se tiver bugado, eu aviso, mas tá anotado, tá bom? Marquinhos da Papelaria Bela Vista, Paulo, por favor, meu amigo, manda um alô especial para meu sobrinho, o fisioterapeuta Caio. Hoje é o seu aniversário, ele mora lá no Espaço Mansão. Eu, Luciene e Natália, mandamos, abraçamos ele neste dia. Parabéns, Caio, obrigado. Toca ovelha para nós aí, tá bom? Morado do Bega. Ô Marquinhos, já que você é o tio do Caio, né? Fala com o Caio que o dia que eu fazer a festa eu vou querer desconto lá na mansão, viu? É, eu sei que vai mandar o desconto, viu, viu Marquinhos? Eu sei que vai negociar pra mim, tá bom? O dia que eu fazer uma festa. Eita! Valeu, Marquinhos! Pode deixar que nós vamos procurar aqui a música pra tocar pra você, tá bom? É, tá chegando aqui Márcio Grey. Sossegue aí, risadinha. Aparências, Márcio Greig. Ô gente, daqui a pouco tem o horário eleitoral obrigatório, tá? 7 da manhã. Sorteio do Pix da Feijoada do Tropeiro é às 7h30, gente. Fica ligado aí, viu?

Márcio Greig, Aparências. Essa música é linda, né? Impressionante, viu, rapaz? Ô Zé Celeiro, na volta do intervalo, após o horário eleitoral obrigatório, eu toco a música, a sua música, beleza? Depois das 7h30, tá certo? Aparências, essa música é lindíssima. 6h59. Tá chegando a hora, né, gente? Do horário eleitoral. Daqui a pouco, a partir das 7h30 da manhã, tem o Pix no valor de R$50. Tem também o sorteio, tá, gente? Vai ter o sorteio da feijoada do tropeiro, tá bom? Feijoada do tropeiro. O que mais? Eita, nós. Vai ter o sorteio, tá bom? Eu queria mandar um abraço pra todos que tá da sintonia do Bom Dia TO. E os números da sorte serão anotados todos por aqui, tá bom? Isso. Pode deixar comigo. Vamos ao intervalo, ou melhor, horário eleitoral obrigatório. Tá bom? A partir de agora, tá certo? 7h30 eu tô de volta. 7h25 eu tô de volta.

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3: Imigrante 100,9, estamos de volta. Agora são 7 horas e 26 minutos, 7h26. Meu amigo Maurício Amorim está comigo aqui na sintonia do Bom Dia Teó. Obrigado pelo carinho da audiência. Sueli Rodrigues, bom dia para você, Sueli. Tudo bem? É, passa uma música para nós aí. Talvez não vai dar tempo. O Piseiro, né? O Piseiro não passa agora, né? É só brega, tá certo, Sueli? Ednei de lá do Jardim São Paulo. Bom dia, Paulo Fernandes. Estou por cá. Anota meu número da sorte. Tá encerrado os números da sorte, viu, gente? A partir de agora está encerrado. Vandélia está na sintonia também do Bom Dia Teó. Manda um zap zap aqui bem rapidinho, soltei.
4: Ô Paulo, bom dia. Eu vou querer sortear também, viu?
3: Eita,
4: meu número eu vou pôr aí.
3: Sossega, mulher. Sossega, você não vai fazer café pra meu amigo que é melhor, viu? Eita, nós. Theo do Jardim São Paulo tá comigo também. Bom dia, Theo. Valeu, meu irmão.
5: Bom dia, Paulo Fernandes.
3: Fala, Theo.
5: É Theo do Jardim São Paulo.
3: Beleza?
5: Nome da sorte.
3: Valeu, Theo. Tá anotado seu número da sorte aqui. Marquinhos também tá querendo ouvir ovelha. Essa turma toda maravilhosa, gente. Ô, gente, eu vou chamar uma música aqui do nosso amigo Zé Celeiro. Vou ver se dá pra tocar pelo menos uma parte da música, tá? Não sei se vai poder tocar muito. Como a direção do programa não tá comigo aqui, o nosso diretor Romulo Lancama, eu não posso passar em cima da hierarquia aqui da emissora, né? Mas eu vou fazer, eu vou dar uma palhinha aqui, depois eu encerro, tá bom, Zé? Solta aí, vamos ouvir um pouquinho do Zé Celeiro aqui.
4: Passa a música aí, pô.
3: Ah, tá, não é essa não, rapaz, é essa aqui, ó. Faltou só o nome da música, né, Zé?

0: se a direção permitir, tá bom, Zé? Foi só pra dar uma palhinha, que esse é meu parceiro. Mas eu gostei, viu? Eu gostei da melodia, eu gostei da letra. Muito boa, viu, Zé? Foi gravado no estúdio isso aí? Foi, né? Muito bacana mesmo, viu, rapaz? Eita, nós, hein, rapaz do céu. Ficou bacana, viu, Zé? Ficou bacana. Eita, nós, hein?
1: Praia deserta.
0: Praia deserta, tá aí. Praia deserta, irmão. Tá bom, Sueli, vou preparar uma música pra você aqui, minha amiga.

0: Ah, tá. Ela tá falando que foi no programa do Rony, tá certo. O Rony já tá por aqui também. Daqui a pouco tem... Eu fiquei sabendo que você pegou um rapaz fazendo... Que isso? Ô, Luciano, você não tem serviço não, Luciano? Hã?
1: Bom dia, Paulo. Aqui é Petinho do Olho novamente.
0: Que isso, rapaz?
1: Quero mandar um alô especial pra as pessoal da enfermagem, da higienização lá do meu setor. Alô pra minha amiguinha lá do Hospital Filadélfia. Bom dia pra vocês aí. Bom plantão,
0: tá
1: é
0: bom.
1: Nóis. Fala comigo, Pepe.
0: Tá
1: um abraço aí.
0: Tá dado
1: alô,
0: um recado.
1: Amanhã eu tô na área, hein? Eu tô de folga, mas amanhã eu tô de plantão aí. É nóis, hein? Tamo junto.
0: Ah, ô Luciano, vai caçar serviço, rapaz. Tá o sem pretinho do olho agora, se cuiambando comigo. Eu vou fazer o seguinte, eu vou chamar um intervalo. Na volta tem o sorteio da feijoada do tropeiro e do Pix, tá bom?
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6: Como sempre, tô de volta com o nosso baú do brega, né? Eita, nós. 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Eita, seu Laurindo teve aí, ô dona Iracema? Ah? Eu fiquei sabendo que seu Laurindo tá com a coluna doente de tanto carregar saco nas costas. O bicho é danadão, viu? Eita, foi dona Lindaura que falou, viu? Eita, o cúmplice também, o Badil, é o Sebastião Vugo Badil lá do Jardim Floresta. Eita, turma danada, gente. Rapaz do céu. Minha amiga Sueli Zé Celeiro, Maurício Amorim, Edneia lá do Jardim São Paulo. Bom dia, Paulo Fernandes. Eu anotei seu número da sorte. Elizabeth também tá conosco. Bom dia, povo lindo. Paulo, você é mil. Anota meu número da sorte. É claro que tá anotado, né? Theo do Jardim São Paulo, Marquinhos da Papelaria Bela Vista, Lúcio lá do EPA, ou melhor, ex, né, supermercado, Abel, Alexandro, o Edmar da Betel, Zé Bonitinho, lá da DZ Automecânica Elétrica, minha amiga Marisa, esposa do nosso querido Osni, Eunice Barbosa, Jucimara, enfim, vamos parar de conversar fiado. Banca de variedade 71 da nossa amiga Iracema, 98750-2784, 98750-2784. Saiu o primeiro ganhador, gente. Saiu o primeiro ganhador. E é uma feijoada, né? Telefone 98839, final 14. Ganhador da feijoada. Telefone 98839, final 14, número 72. Você tem 5 minutos para entrar em contato comigo, viu? Senão eu faço um novo sorteio, tá bom? Telefone 98839, final 14, número da sorte 72. Feijoada, tá bom? Tropeiro, saiu o tropeiro. Telefone 98713, final 90. Telefone 98713, final 90. Número da sorte 42. Eita, nós. Não, não liga não. Tem que mandar mensagem pra mim, viu? É mandar mensagem, não é ligar não. Primeira coisa que você tem que fazer é tirar a foto. Manda pra mim a foto do seu documento. Tá bom? Que daqui a pouco eu mando o endereço pra você retirar o brinde, tá bom? Vou repetir. Telefone 98839, final 14. Número da sorte 72. Ganhador da feijoada já entrou em contato aqui, viu? Manda, tira a foto do seu documento e manda pra mim, tá bom? Ganhador do tropeiro, telefone 98713, final 90. Número 42. Como a feijoada já tem o ganhador, se o tropeiro não entrar em contato, a gente faz um novo sorteio, tá bom? Vamos aguardar então. Vamos embora fazer o sorteio do Pix? Na volta, após essa música, a gente faz o sorteio do Pix, tá bom? Solta a música aí, produção. O que foi, Jubileu? Ah, você tá conversando fiado demais, rapaz. Amado Batista, só pra variar, né? Participação Simone e Simaria. Essa música é linda, né? Eita, nós, hein? Folha Seca, 7h41, bom dia.

Estamos de volta, gente. O pessoal aqui, ó, não entrou em contato comigo, tá? O pessoal do Tropeiro não entrou em contato comigo. Vou fazer novo sorteio, tá bom? Manda pra mim aí, Jubileu. É isso, manda pra mim aí. Tá aí o ganhador aí da feijoada, tá aí o endereço, tá? Pode fazer a retirada lá a partir das 10h40 da manhã, tá certo, meu amigo? Obrigado aí, tá bom? Ganhador da feijoada foi o 98839, final 14, número da sorte 72. Eita, nós, hein?

Tá aqui, novo sorteio para o tropeiro, viu? Telefone 98825, final 99. Telefone 98825, final 99. Número da sorte 44. Ganhador do tropeiro, novo ganhador do tropeiro. Telefone 98825, final 99. Número da sorte 44. Vou pro intervalo, já já eu volto. Segura aí.

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1: Imigrantes FM 100,9, gente, é o seguinte, eu tô afim de dar R$50, ou melhor, eu tô afim de sortear R$50, tá, no Pix, R$50 no Pix. Você que estiver me ouvindo agora e tiver com o número de telefone final 77, liga pra mim aqui. Ou melhor, manda o zap zap pra mim. Você que tem um telefone com final 77, vai levar pra casa um Pix no valor de R$50. Manda seu zap zap aqui. Essa pegada aí é difícil, viu? Senão vai ficar pra semana que vem. Você que estiver me ouvindo agora, tiver um telefone com um final 77, liga aqui, manda o zap zap, que você vai levar pra casa um Pix no valor de R$50, tá bom? Tem que ter o final. Não é 67, não, é 77 que eu falei. 77. Eita, meu amigo mandou aqui com o final 67. Quase que levou pra casa, hein? Você que estiver me ouvindo agora pela Imigrantes FM 100,9. E se você tiver um telefone aí com final número 77, manda um zap pra mim aqui que eu vou te fazer um Pix no valor de R$50. Paulo Fernandes aí, você pegou pesado. Eu não, gente, eu não. Eita, nós, são 7h48, nosso programa tá acabando, gente. Mais uma chance? Ô, gente, ó, o ganhador do tropeiro, telefone 98825, final 99, número da sorte 44. Até agora não entrou em contato não, viu? É, o pessoal não tá afim de levar pra casa o tropeiro hoje não, viu? Eita, nós, hein? Mais uma chance? Quem tiver o número, tá bom, vamos lá. Telefone que tiver aí o número final, eu falei o primeiro 77, né? Ninguém ligou. Quem tiver um telefone com o final número 11, liga pra cá ou manda um zap zap. Você vai levar pra casa um Pix no valor de R$50. Você de qualquer ponto da cidade, desse nosso Brasilzão, que estiver me ouvindo, tiver com o número de telefone final 11, vai levar para casa um Pix no valor de 50. Ah, não acredito uma coisa dessa, não. Ó. Eu tô te falando, gente. Grava uma mensagem e manda para mim aqui, por favor. Grava uma mensagem. Grava uma mensagem, por gentileza. Grava a mensaginha, gravou. Solta o zap zap aí da ganhadora, solta aí.
2: Paulo Fernandes, eu, Paula, do bairro Minas Nova, tenho o número final 11. Ganhei.
1: Eita, mulher danada. Tá certo então, minha querida Paula, lá do Minas Nova, levou pra casa um Pix no valor de R$50. Manda a chave Pix pra mim, Paula, por gentileza, viu? Obrigado pelo carinho da audiência, obrigado pela sintonia. Eita, merecedora. Beijo carinhoso no seu coração, viu, Paula? Ah, agora já foi, viu? É, teve alguém que mandou aqui, já foi. Já mudei aqui, mandou. Infelizmente, teve alguém que mandou aqui, o número 77. É, infelizmente, eu mudei aqui, tá? Aí demorou demais. Demorou demais. Eu vou fazer o seguinte. Eu vou entrar em contato depois com os nossos apoiadores e se ele concordar, eu faço o Pix pra você na segunda-feira, viu? Ganhador de R$77, tá bom? Ganhador do número 77, tá combinado assim? Eu vou entrar em contato com os meus apoiadores, se eles concordarem, eu faço um Pix pra você na segunda-feira, tá bom? Tá combinado assim? Eu devia ter deixado um prazo maior. Não, Bel, o seu é 67, Bel. Eu falei 77. Alguém mandou aqui. Alguém mandou aqui pra mim. Deixa eu ver aqui o que ele mandou aqui. Pera aí.
3: Final do meu número é 77. Tava tentando procurar seu número, não achei. Ô, amigão, valeu aí.
1: Quem tá falando, hein? Fala seu nome pra mim, fala qual bairro que eu vou registrar aqui. E vou tentar com os nossos apoiadores, com os nossos parceiros aqui. Fala seu nome pra mim direitinho, tá? Que segunda-feira eu vou tentar entrar em contato aqui e vou tentar te mandar um Pix no valor de R$50, tá bom? Pela sua parceria, pela sua participação, que é muito importante. Prova que você, ouvinte do outro lado do rádio, está acompanhando a gente pela Imigrantes e o nosso programa, graças a Deus, abaixo de Deus, é um sucesso absoluto graças a vocês, tá bom? Então manda seu nome direitinho pra mim, meu amigo, tá certo? Ele já até mandou o zap zap aqui, deixa eu ver aqui.
3: Meu nome é Juninho, eu sou aqui do bairro Eldorado. Sou neto de Betinho Carroceiro.
1: Juninho do bairro Eldorado. Ô Juninho, tá combinado então. Eu tô registrando o seu zap zap aqui. Vou entrar em contato com os meus apoiadores. Eu creio que segunda-feira, com certeza, a gente vai conseguir fazer esse Pix pra vocês. Só por você ter participado, né? Eu falei sobre o final 77. Como você demorou, né? Até que você conseguiu o número e ligou. Mas aí a Paulinha lá do Minas Nova já tinha levado pra casa o Pix. Mas tá combinado, né? Compromisso que eu tô fazendo com você, tá bom, meu amigo? No mais, beijo carinhoso. Muito obrigado a cada um de vocês. Obrigado pela participação. O pessoal do Tropeiro não entrou em contato comigo. O Tropeiro vai ficar pra semana que vem, viu, gente? Felizmente, o Tropeiro vai ficar pra semana que vem, porque não vai dar tempo de mais nada. São 7 horas e 53 minutos. Não dá tempo, nosso querido Rony já está por aqui e vai começar uma nova programação agora de manhã, um sucesso absoluto esse programa que vai entrar no ar agora com o Rony Martins, tá certo? Beijo carinhoso, Tropeiro fica pra semana que vem, tá certo? Deus abençoe a todos, eu tô indo embora com a certeza do dever cumprido e prometendo voltar na segunda-feira, se papai do céu permitir. Lembrando que amanhã tem o Festival da Goiaba, né? O Festival da Goiaba, que é sucesso absoluto lá em Itamunheque. Estaremos lá eu e meu parceiro Gilvan Rodrigues na parte que nos cabe, que é a locução do evento, tá certo? Fiquem todos com Deus. Vai ter, acho que vai ter show também, não vai? Acho que o Wesley Santana, o Arley Santana e o Paulo Tremiterra, não é isso? Tá bom então, obrigado Vânia, beijo carinhoso, obrigado pelo convite. Estarei lá amanhã a partir do meio-dia, lá no Itamunheque, né? Agora são 7 horas e 54 minutos. Fiquem todos com Deus. Fui! Partou, galera! Malena!

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9: Cara, é isso. Ótimo dia pra você. Bom sábado. Final de semana já tá na área. Final de semana chegou e é hora de curtir aí a vida com muita alegria, sem limitações, e que esses próximos dias aí sejam repletos de muita intensidade, tá? Aquela intensidade necessária para que esses dias se tornem, né, para que esses dias se tornarem tão inesquecíveis. Chega da rotina aí, da semana, né? Fim de semana é liberdade, cara, alegria, né? Portanto, não desperdice, tá? A vida é séria demais, né? Pra gente não dar boas gargalhadas dela. Então, não se leve muito a sério, por favor, tá? Esse é um dos segredos da felicidade verdadeira. Fim de semana é sinônimo de alegria, de folia, euforia. Esqueça as suas preocupações, concentre-se apenas e se divertir muito, tá legal? E a gente já começa aqui nessa manhã de sábado, lembrando que nosso WhatsApp está liberado para você mandar alô, mandar beijo, mandar abraço, participar comigo do programa, tá? Interaja conosco. A gente começa nessa manhã com Babyface. Esse som charmosésimo, né? I Want You. Ótimo dia pra você, bom sábado. Seja muito bem-vindo aqui na Rádio dos Melhores Ouvintes.

Começar, né? Nessa manhã de sábado, aqui na Rádio dos Melhores Ouvintes. A música é do ano de 1997, né? Soweto. Isso tinha um belo nos vocais, né? Essa música do disco Refém do Coração. E é uma celebração romântica sobre um amor idealizado, né? A superação de dores passadas e a alegria de estar junto da pessoa amada, cara. Mundo de Oz. Um trecho que fala assim: não importa que o mal viveu, só o que é bom que se deve durar destaca o que o passado doloroso deve ficar para trás, né? Valorizando apenas os momentos felizes e o crescimento a dois. Muito legal, cara. Nunca havia prestado atenção muito na letra, mas é isso aí. Mundo de Oz com o Soweto. Aqui na manhã. 8:08, tudo igual agora, né? Deixo Léo Foguete na área.

0: desilusão amorosa, cara. A dor de uma traição e a dificuldade de superar um relacionamento que deixou marcas profundas. Pois é, é o que diz essa música maravilhosa do grupo Gambler's Linger. Maravilhosa, né? E linger significa persistir, demorar a passar ou prolongar, né? E nessa música a expressão Do you have to love and linger? Ou seja, você tem que deixar isso persistir ou prolongar? Refere-se à dor da rejeição e aos sentimentos que continuam escoando, machucando, né? Mesmo quando o outro já seguiu em frente ou agiu com desrespeito. E isso não se faz, né? Um relacionamento em lugar nenhum. 8h16, bom sábado pra você que tá chegando agora aqui na Rádio dos Melhores Ouvintes.
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3: É isso agora, 8h18. Deixa eu convocar aqui o colega Leandro Brito com notícias logo cedinho aqui na manhã 100.9. Léo Brito, bom dia, querido.
4: Bom dia, Rony. Bom dia a você que acompanha a Rede Imigrante de Comunicação. Nós estamos aqui no local de acesso ao bairro Jardim São Paulo, bairro Taquara. Polícia Militar está nesse local aqui, em uma ponte, em um córrego que passa no meio dessa comunidade do bairro Jardim São Paulo, Vila Esperança e outros bairros da cidade. Um corpo foi encontrado dentro desse córrego e a polícia está investigando neste momento o que foi que aconteceu. Muitos moradores acompanham neste momento também este fato, à espera da perícia de Teófilo Otoni, perícia da Polícia Civil de Teófilo Otoni. Todo o local está sendo isolado à espera da perícia e o cidadão está de bruços, é difícil inclusive a identificação, Rony, uhum. Mas a gente observa que ele usa uma camisa vermelha e nós estamos acompanhando este fato aqui em Teófilo Otoni. Obviamente a polícia isola a área, não há nenhuma informação neste momento, mas a gente vai informando a você que está ouvindo a Rede Imigrantes de Comunicação a respeito deste fato e a gente volta a qualquer momento trazer informação importante a respeito deste caso que aconteceu aqui na cidade de Teófilo Otoni nesta manhã de sábado, para você que sempre que nos acompanha e obviamente a notícia é em primeiro lugar, a gente traz para você que nos acompanha. Qualquer momento eu volto com mais informação. Lembrando que não tem identificação ainda deste corpo, desse cidadão que foi encontrado dentro de um córrego aqui na Zona Sul de Teófilo Otoni, repórter Leandro Brito.
3: Obrigado, Léo. É isso, informações aqui na 100.9. Música e informação na medida certa para você. Agora, 8h19, final de semana está na área. Eu te desejo, é um final de semana, né, com muita surpresa, sonhos realizados, muita alegria, que são os ingredientes para o final de semana, né? Então, ótimo dia para você. Está chegando agora aqui na 100.9. Aproveite bastante com a família, amigos. Aproveite as pequenas alegrias, né, desse final de semana maravilhoso que só está começando, né? Pois é, eu no começo do programa eu tinha até uma novidade bacana aqui pro ouvinte querido da 100.9, né? A gente ia fazer uma brincadeira legal com vocês aqui, mas essa brincadeira vai ficar para uma próxima oportunidade. Vai ficar para uma próxima oportunidade porque, assim, a pessoa envolvida, né, conseguiu a façanha, né, de não chegar a tempo no compromisso, né? Chegou agora, nesse exato momento. Não chegou a tempo, né? Então a brincadeira agora perdeu um pouco o encanto, né? Mas ela vai rolar numa outra oportunidade, né? Vai rolar numa outra oportunidade. Mas eu quero apresentar para vocês aqui. Ela vai fazer uma parceria comigo aqui, minha secretária de assuntos aleatórios hoje aqui no programa. Será a nossa Aline Portugal, que está aqui comigo. Bom dia, né?
5: Bom dia, Rony Martins. Muito bom dia a todos os ouvintes da Rádio Imigrantes FM. É um prazer enorme estar aqui com vocês hoje, nessa manhã de sábado, final de semana, está prometendo, né? O sol já está brilhando lá fora. E, ô Rony, foram só 6 minutinhos só.
3: Horário, né? O horário era às 8 em ponto para começar o programa, né?
5: Mas que bom, ainda assim é um prazer estar aqui com vocês, tá bom? Vou gostar muito de ouvir a participação de vocês. A programação está maravilhosa, Rony Martins é excelente, está prometendo mesmo. E ao decorrer do programa vai ter muita coisa boa para a gente.
3: Beleza, então vamos fazer o seguinte, só chega um pouquinho esse microfone para próximo de ti, vamos lá. Pra... Isso aí, não precisa você fazer esse malabarismo todo. Agora ficou legal, ficou bom para você?
5: Tá
3: pode,
5: ótimo.
3: Pode ajustá-lo direitinho aqui, ótimo.
5: Tá ótimo, maravilhoso.
3: Tudo agora. Bem? Tudo certinho contigo?
5: Tudo certo, tudo ok.
3: Calminha?
5: Estou muito tranquila.
3: Mesmo?
5: Muito ansiosa.
3: Beleza.
5: Estava muito ansiosa para estar aqui. Tá. Agora estou mais relaxada, mais tranquila.
3: Então é isso.
5: Tá tudo certo.
3: Beleza. Vamos ouvir música então? Pode ser?
5: Pode. Vambora.
3: Você é moça para casar ou...
5: Hã? Eu sou moça para casar logo no primeiro dia que se conhece.
3: Puxa vida. Pois é. Eu tô perguntando a Aline, porque a próxima música que a gente vai tocar agora fala justamente sobre isso, né? o respeito ao tempo emocional das mulheres e critica também os julgamentos sofridos, né, por quem opta por ficar solteira após decepções amorosas, né? A música chama-se Moça para Casar, né? E a letra começa até rebatendo fofocas, né? Palpites alheios sobre a vida da personagem, defendendo que o fato de ela querer ficar solteira não significa que não quer nada com a vida, né? E você, tá solteira, namorando, tico-tico no fubá, como é que tá?
5: Estamos analisando as possibilidades.
3: Analisando é legal, cara.
5: Mas eu sou aquele tipo de pessoa que não precisa pedir em namoro, já pode pedir em casamento direto.
3: Sério?
5: Que é certo.
3: É mesmo?
5: Dá certo, é certo.
3: Bom, então
5: desde que a pessoa também seja certa.
3: Então tu és moça pra casar?
5: Imediatamente.
3: Então, Diego e Vitor Hugo, anuncia essa música, por gentileza. Faço questão disso. Vamos lá, é contigo.
5: Vitor e Hugo, Moça pra Casar.
3: Vamos lá, então.
6: Essa moça é pra casar.
7: Vocês estão falando besteira,

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0: Cara, eu adoro essa banda. Essa banda faz parte da minha playlist, tá? Green Day, essa música maravilhosa, Wake Me Up When September Ends. Na verdade, essa música fala principalmente sobre luto, cara. Verdade, sobre luto e a perda do pai do vocalista Billy Joel. Na verdade, o pai do Billy faleceu de câncer de esôfago, né? No dia 1º de setembro de 82, tá? E aí ele tinha, na altura, 10 anos de idade. E aí no dia do funeral, o menino correu e trancou-se no quarto, né? Como toda criança, desesperada ali pela perda do pai, faria, né? A mãe, então, foi lá, tocou na porta pra tentar falar com ele, né? E Billy respondeu, "Wake me up when September ends," ou seja, me acorde quando setembro acabar. E aí essa frase virou o título dessa música maravilhosa. E essa música tá no álbum American Idol, que tem essa American Idol, que é também uma pedrada, né? E tem muita coisa boa que vale a pena você conferir. Green Day, aqui na Manhã 100.9, com Wake Me Up When September Rains, na manhã de sábado. Falar em manhã de sábado, deixa eu mandar aqui um abraço muito especial para a Sônia Sueli, é isso? E o Alessandro, colados aqui na 100.9, mandar também um beijo muito carinhoso aqui na bochecha para dona Kélvia, que é lá do Salão Brechó Maria Bonita. Falar nisso, Aline, você tem alguma coisa para falar do salão aí pro público da 100.9, por gentileza?
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0: 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Obrigado pela parceria aqui na Rádio dos Melhores Ouvintes, tá bom? 8h52.
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2: É isso, feliz e abençoado final de semana pra você, tá? 8h53 agora, Matheus e Cauã e Simone Mendes. Que legal é essa, cara?

0: Cara, como é bom recordar, não? Como é bom recordar os grandes momentos da música de presente pra você aqui na Manhã 100.9 com The Corrs. Pedrada, né? Pedrada. Isso machuca, cara. Isso machuca. Drive. Nos vocais do Rico Cassia. Faltando um minuto para as nove.
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0: Cara, essa música me remete Ipatinga. E por que eu falo isso pro ouvinte querido aqui da 100.9? Porque a altura, na noite, Ipatinga, uma turma muito maneira, uma banda ao vivo tocando lá, e esse cara tocou essa música do Thiaguinho, que eu não conhecia, eu confesso pra vocês que eu não conhecia. Falta Você, e eu achei legal, achei bem levezinha, bem diferentona mesmo. Falta Você, Thiaguinho, aqui na manhã, 100.9, 912. 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É, o ouvinte sucesso sempre em primeiro lugar. Vem ser feliz com a gente.
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2: Isso, 9h14 agora.
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0: Aí, belíssima canção com a nossa Marrom Alcione, faz uma loucura por mim. É, aí ela tá pedindo, né, pro cara mostrar pra ela como ele a ama, fazer algo dinâmico, algo super fácil pra ela, algo que vai impressioná-la. E hoje em dia tem que ser assim mesmo, o homem precisa impressionar uma mulher, fazer uma loucura por ela. Afinal de contas, nós mulheres estamos sempre fazendo loucuras, né, pelos homens. Rony, deixa eu fazer uma pergunta.
1: Por favor, fica à vontade.
0: Você já fez alguma loucura por alguma mulher? Gostaria de compartilhar conosco essa experiência?
1: Não me deixe em maus lençóis, por favor.
0: Precisamos saber.
1: Não, mas se precisar fazer, eu faria, eu faço, sem problema nenhum.
0: Quem sabe tem algum homem na sintonia aí que vai pegar a dica aí, a mulher tá esperando ele.
1: Não lembro nesse exato momento para te responder isso. Mas se precisar fazer, eu faço com o maior prazer. Com mulher, eu faço qualquer coisa.
0: Atenção, mulheres.
1: Principalmente se for uma mulher querida, ou uma namorada, ou minha esposa, ou a minha filha. Eu faria qualquer coisa.
0: Isso é ótimo. Atenção, ouvintes, mulherada de plantão. Se um dia o Rony cruzarem o caminho de vocês...
1: É isso?
0: Peçam pra ele fazer uma loucura.
1: Boa, obrigado, tá? É isso. Vamos seguindo. Amanhã de sábado, 9h23. E agora? Péricles.

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4: Pois é, e o Gilmar tá curtindo a programação da 100.9, né? O Mauro e também a nossa Cláudia lá no bairro São Jacinto. Alô, bairro São Jacinto, e a Cláudia tá até falando aqui, olha só. Bom dia, Rony, vem fazer uma loucura. É, dona Cláudia, não posso. E você hoje está com auxiliar, pois é, estou aqui com auxiliar de assuntos aleatórios, dona Cláudia. É a nossa Aline, que tá aqui com a gente.
5: É isso aí, Cláudia, mandou bem. Vamos pensar numa loucura aí pro Rony fazer pra gente, Rony Martins.
4: Not.
5: Excelente. Eu
4: Not.
5: Quero aproveitar a ocasião e mandar um alô todo especial pro Amauri na sintonia, também pro Leandro, Portugal, meu irmão também tá ouvindo a programação, minha mãe. E é claro, pra você, querido ouvinte, acompanhando a gente aqui hoje, muito obrigada mesmo pela participação de vocês.
4: É isso, 9h31.
5: Tá aí, calcinha preta, tortura.

0: mais uma aqui dos arquivos da 100.9, né? Essa fez muito sucesso. 2012, parece, né? Pichote aqui na manhã 100.9, manhã de sábado, que tá prometendo, né? O amor não tem culpa. Agora são 9:42. Ótimo sábado pra você que tá chegando agora aqui, né? Que você tem um final de semana maravilhoso colado da 100.9. Seja um final de semana abençoado, né? De muita luz.
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0: É isso. 9:43 agora.
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0: Só que agora virou 9:44.
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0: Pois é, cara, é o trabalho solo, né, dele. Bruno Diegues, aqui na Manhã 100.9, com Teu Segredo. É isso, agora são 9 horas e mais 48, bom dia pra você, tá chegando agora aqui na 100, você é sempre muito bem-vindo, tá? Muito bem-vindo.
1: Bom dia, Rony. Passou a música pra nós aí, Mário Fernandes, indo pra voltar. Manda ilusão aqui pra Udu, Fabrícia, Eduarda, todo mundo ouvindo aqui do Eldorado, Rony. Alô, Rony. Todos aqui do Barzinho da Gracinha, ó. Eu, Rony.

0: cara, muita gente dançou isso, né? Lá em 1984. Euzinho aqui não era nascido ainda, tá? Tava na barriga de mames. Mas essa música já embalava muita gente. Travessos com Quando a Gente Ama. Que legal isso, cara. Você dançou isso, Aline?
1: Rony, confesso pra você que essa música é levíssima. Eu já dancei muito essa música, já embalou muitos momentos mágicos meus. E eu tô aqui pensando comigo, gente, o sábado ele deveria ter um botão de pausa, né, Rony? Porque o dia tá tão leve.
0: Na verdade,
1: leve.
0: É o final de semana, né? Na verdade, é o final de semana, né?
1: Exatamente. Apesar de ainda terem pessoas que estão trabalhando, eu sei que na mente delas tá assim, ó, hoje eu vou limpar minha mente, hoje eu vou descansar, hoje eu vou bolar um plano pra poder sair, me divertir, curtir, sorrir. E uma dica importantíssima, gente, sorrir faz bem demais, gasta calorias, melhora o humor e, além do mais, é de graça, né? Então vamos sorrir bastante, vamos curtir, vamos falar coisas boas, vamos conversar com as pessoas, vamos interagir e faz muito bem. E a nossa programação tá dessa forma, Rony. Tá fazendo você sorrir dobrado e a gente aqui também. Um prazer estar aqui.
0: Música boa é aqui, cara. Música boa é a gente que toca pra você. E eu sou assim, cara, sorrindo de orelha a orelha, porque the life is beautiful. E ninguém nunca falou isso, né?
1: Tô ouvindo agora.
0: 10 e 1.

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0: Meninas do Pius Kedowski tá de volta, né? Elas separaram, né? Retornaram, mas essa música é lá de trás, né? Com a participação do Busta Rhymes, que você percebeu aí. E essa música gira em torno da autoconfiança, né? Da provocação, do empoderamento feminino, através... O vídeo é muito sensual, cara. O vídeo é muito sensual, muito legal. Eu adoro essa música. E o refrão, nessa parte que fala assim, ó. Don't you wish your girlfriend wish rot like me? Ou seja, você não gostaria que a sua namorada fosse gostosa, atraente, assim como eu? Coloca, né, a pessoa numa posição de poder e autoconfiança, né? E instiga o desejo de um homem comprometido, sugerindo aí que ele secretamente preferiria estar com alguém tão ousada e atraente quanto ela. Caramba! Que isso, cara? Que legal! Don't ya com Pius Kettle aqui na manhã 100.9, Dona Aline. E depois dessa aí, o que você tem a dizer?
1: Ah, o que eu tenho a dizer é simples. Nós mulheres já somos naturalmente sexys e empoderadas. Se melhorar, estraga.
0: Isso aí, seu Arnaldo. Cara, eu estou tendo prazer. Já tá prontinho aí, meu querido amigo? Ou ainda tá fazendo aquelas... Já tá prontinho aí? 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
2: Bom dia, Rony. Bom dia, Aline. Bom dia a todos os meus ouvintes aí da Rádio Imigrantes, amigos. É, hoje o solzão, eu peguei o Rony ali, eu falei, rapaz,
0: disse
2: Rony...
0: Disse que tá quente, ainda não foi.
2: Pensa que dia lindo que tá hoje, sabadão, top de linha.
0: Eu não estive lá fora ainda, vou ter o privilégio daqui um pouquinho, meio-dia, quando
2: tá lindo,
0: sair
2: dia.
0: Do estúdio aqui.
2: E dia tá bacana, tá? E pra ficar melhor ainda, trouxe notícias boas aí
0: bom
2: pra nós aí.
0: Bom fazer um passeio pelas ruas da cidade.
2: Tá, pra
0: principalmente
2: conhecer.
0: Ali próximo à locomotiva,
2: ali.
0: Né? E aí tem umas lojas bacanas ali, uma
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2: 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É isso, 10h25. Bom dia pra você. Final de semana tá na área. E que esse final de semana te ajude aí, né, a superar, sei lá, todos os seus problemas, durante a semana, né, que passe bem devagarinho também, que é o mais importante, né, que você curta bastante, afinal de contas, hoje é sabadão, e como disse o nosso Heloísio, né, o dia tá lindo, maravilhoso, e eu não tive o privilégio de degustar desse dia maravilhoso, né, mas daqui a pouquinho a gente vai estar saindo daqui para ver como é que tá funcionando esse dia incrível de sabadão. Vou falar em sabadão hoje, dia 12 de setembro, hoje também é o dia do seu aniversário, né? Então parabéns pra você, né? Parabéns, muitas felicidades, curta bastante o seu dia, né? Esse dia especial, que é todo seu, divirta-se bastante, espero que você receba muito carinho, né? Que você receba homenagens, né? Surpresas boas e que hoje e sempre não falte aí a saúde, paz, amor pra você, tá? E música boa aqui na rádio dos melhores ouvintes. Feliz aniversário, tá, Ronaldo e os Marcelos?

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1: Imigrantes, agora 10h30, ótimo dia para você.
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0: Castela, Quando Tá Com Ela. Isso aí, né? Uma música muito bacana de ser ouvida, um ritmo muito arrocha aí, forró, os forrozeiros de plantão aí. Muito boa a música. Eu queria aproveitar a oportunidade aqui, Rony, mandar um grande abraço, um alô especial pro Diego, que tá ouvindo a gente na sintonia. É, a minha sobrinha Isis também, meu irmão Leandro, minha mãe Nel, Matarine, as crianças, a Ruth, o Abraão e os ouvintes também, nos ouvindo aqui a programação da 100,9, que tá demais, tá muito boa hoje.
1: Beleza. Olha, a Sueli tá falando aqui, bom dia, Rony. Eu já ouvi o programa da Aline na rádio do Rodinei faz muito tempo, isso chamava Voo Livre, teve isso mesmo?
0: Oi, Sueli, muito bom dia, minha querida. Sim, exatamente. Eu já fiz umas comunicações na rádio do Rodinei. Era lá no bairro Lourival, Séries da Costa, na época. Faz muitíssimo tempo, hein? Muito. Você tem uma memória brilhante aí, bacana.
1: Um ouvinte sua, então, aqui, a
0: Sueli.
1: Deixa eu mandar aqui um alô para a Franciele. Tá mandando beijo para o esposo Christian, dizendo que está com muita saudade. É isso. Bom dia para você, chegando agora aqui na Rádio dos Melhores Ouvintes. São 10h43.
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0: Sport e Henri Freitas com Me Fala Qual Necessidade. Qual a sua necessidade neste exato momento, minha querida?
1: Nesse exato momento, a minha necessidade de curtir bastante essa programação, bastante o sábado, pós sair daqui também. E, como disse o nosso amigo Heloísio, né, antes, o sol lá fora tá brilhando, tá demais. Aqui dentro não tem como saber, né, Rony? Estamos super à vontade aqui no ar-condicionado.
0: A temperatura tá aqui dentro, tranquila. Tá girando em 22 graus, só isso.
1: Maravilhoso, o clima aqui tá gostoso, estamos à vontade aqui. E eu penso o seguinte, hoje é pra aproveitar, hoje é pra curtir, hoje o dia tá um máximo. Tá maravilhoso, assim como a programação. Quero mandar um alô especial aí pra Gislane também, na sintonia Gislane. Aí da 100,9. A minha cunhada tá ouvindo a gente, tá mandando um abraço pra todos nós também. A minha mãe, Dona Nelma, pediu pra te falar que você está convidadíssimo pra ir até em casa comer frango com quiabo, né, mãe?
0: Adoro.
1: Tá super convidado hoje. Hoje é sábado, né? Hoje é dia de feijoada. Mas ela adora frango com quiabo. Sim.
0: Com esse calor, acho que não cai bem a feijoada, hein? Pesadíssimo.
1: Não, não pode faltar. Feijoada no sábado, sexta e sábado é dia de feijoada.
0: Mas com esse calor você come feijoada e eu evito.
1: Como feijoada. Eu sou leve, mas chega no sábado, chega no domingo, eu dou uma extrapolada. Eu gosto de extrapolar um pouco. Final de semana é dia de extrapolar.
0: É isso. Então, você, ouvinte querido, esqueça aí todos os seus problemas, né? Desfrute só das coisas boas, como a feijoada da Dona Aline aí, né? As coisas boas que a vida tem para lhe oferecer. Aproveite bastante esse final de semana que tá prometendo. É isso. 11 e 1.

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Bom dia, Rony. Deus abençoe você e todos os ouvintes. Manda uma música boa pra nós aí. Curtiu nesse sabadão quentão. Ok? Aquele abraço. Tudo de bom. Vocês e família.

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17: 11:29 agora.
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17: De volta em 11:31 nesta manhã quente. Temperatura dizem, né, que tá muito quente. Agora, daqui a meia horinha terei o privilégio de curtir o Reverendo Sol, fazer as minhas saudações pro Reverendo Sol, né? Mas disse nosso amigo Zé Carlos, falou aqui que manhã de sábado tá muito quente, né? Eu espero que você tenha um final de semana então quente, né? Claro, regada a muita música legal aqui no 100.9 do seu rádio, né? São 11 horas e mais 32, desfrute bastante, né? Neste sabadão, neste final de semana que tá prometendo, né? Desfrute em grande estilo, afinal de contas, né? Final de semana, a gente espera ali, contando nos dedos, né, dona Aline? A gente fica ali naquela expectativa, então é hora de deixar passar despercebido, deixar passar em branco. Você tem algum esqueminha aí já pra logo mais? Ou vai ficar em casa? O que tá armando aí?
19: Chegou, né, Rony Martins? Sextou, sabadou, domingou tá aí também, o sol também tá aí. Muita coisa promete. Eu, particularmente, prefiro não agendar nada, não... prever nada, eu deixo as coisas acontecerem.
17: Fluírem, né?
19: Fluírem. Isso. De acordo com o clima, com o dia, com o momento, com as pessoas, enfim. Eu gosto de deixar fluir, mas tudo é válido. Tudo é bem-vindo, desde que seja moderado, com tranquilidade, com leveza, com calma. E tudo flui muito bem. E a semana começa aí com você, com as energias renovadas, de bem com a vida, de bem com você mesmo, de bem com Deus, e tudo sai bem, tudo começa bem. Tudo termina bem quando começa bem.
17: É isso. E a gente espera, né, que essas horas passem bem devagarinho, né, que você aproveite bastante cada instante no máximo e ouça sempre grandes músicas aqui na rádio que só toca grandes músicas. 11h33, está chegando o Turma do Pagode. Que eu não

0: Pois é, 11h47, cara. O som maravilhoso do grupo Bolshoi. Sunday Morning. A gente vem encerrando aqui a nossa participação nesta manhã de sábado, já agradecendo o seu carinho, sua preferência, que é muito importante, tá? Renovando o convite para a semana que vem, se Papai do Céu permitir. Às 8 da manhã a gente acorda a cidade com muita música legal e desejando para você um final de semana maravilhoso. Agradecendo também aqui hoje a participação especial da nossa amiga Aline. Obrigado, valeu. Foi bom para você?
1: Foi, não foi bom não, foi excepcional, foi maravilhoso, foi ótimo estar aqui na sua companhia, Rony Martins, na companhia dos ouvintes queridos aí da 100.9, foi um prazer imenso, desejo a todos vocês um ótimo final de semana, curtam bastante, com moderação, isso, com leveza, com juízo, né, Rony Martins?
0: Sempre.
1: Com a família sempre, com aqueles amigos que são presentes mesmo, aqueles verdadeiros amigos, com Deus acima de tudo. E que novas oportunidades possam surgir e que possamos estar nos falando novamente. Beleza. Muito obrigada pela oportunidade.
0: Valeu. Nossa, agradecemos. Valeu. Obrigado pela disponibilidade. Pessoal, cuide-se muitíssimo bem, tá? Bom final de semana para todo mundo. Meio-dia, Léo assume o comando aqui. Meio-dia não, meio-dia e 30, né? Porque meio-dia e 25. Porque meio-dia tem horário político gratuito, né? Propaganda eleitoral gratuita. Aí meio-dia e 25, Léo Tonelada assume o comando aqui da máquina com muito pagode na sua tarde de sábado.
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1: Aí, vocês do Quarta Latinha, obrigado com o nosso bom Deus. Aqui estamos para mais um boleto, junto com os nossos companheiros, parceiros, aos companheiros do Grupo Imigrantes, um ótimo sábado. A você que nos permite estar aí pegando carona da sua audiência, muito obrigado. E aí estamos hoje, céu A de Brigadeiro ensolarado, típico da nossa querida Tchotchora. Nada além do normal. Oh. Então é isso aí, galera. Comandando a máquina sonora nos estúdios da 100. A forrozeira, rainha do Arrocha, Valquíria Martins. Boa tarde.
2: Boa
1: Obrigado
2: tarde,
1: por mais uma
2: viu,
1: vez
2: estar
1: com a gente aí, Valquíria.
2: Boa tarde, Léo.
1: E os passinhos tá indo bem, né, moça?
2: Tô arrasada, menino.
1: Abalou pra geral, João Teixeira que o diga.
2: Fala nada não, Léo, abafa.
1: Vamos deixar pra próxima apresentação, né, Valquíria?
2: É verdade, Léo. Boa tarde aí para os molejeiros de plantão.
1: Da mesma forma que teve a contradança no forró, mas teve também a exuberância como anfitriãs na celebridade dos formandos da DOC, a mestre cerimônia, Valquíria Martins, meus
2: Ai,
1: parabéns.
2: Menino, nem fala, tô com o mês cheio, a agenda cheia, tem cerimonial demais. Muito obrigado pelo reconhecimento.
1: Graças a Deus. Isso é bom demais. Quem trabalha, Deus ajude. E trabalhando, a gente vai ficando cada vez mais feliz. Mas então, galera, conta pra gente. E a expectativa é pro final de semana? Semana já começou com feriado, né? Ou seja, segunda é daquele jeito. Pum, já é sábado de novo. Ô, talelê! Sucesso! E aí, rodada do Brasileirão, bicho pegando. Ai, ai. Mas é o seguinte, você que tá aí ou fazendo aquela limpeza na casa, ou lavando aquela roupinha, ou fazendo nada, só de boaça, falando, vou sintonizar na 100 e ficar de boa. Afinal de contas, só toca música boa, né? Então, se é assim, tem que parar de lero-lero. Ah, a Netinha tá lá na numa realização de mais um evento esportivo, lá na própria terra, o Caial, e hoje não estará conosco novamente. Maior normal, né, Cris? Deixa eu baixo. Então, já tá dado o recado. Lero Lero não vai levar nada, porque a expectativa é de escutar o molejo, mas sempre com ele, o samba imperando de alto e bom som. Ao vivo na 100, Valquíria Martins, solta o som.

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4: Ô Xará, manda um alô aí pra galera dos Mestres da Bola. Neguinho do Blue, Jean, Didi, Durico, Léo da Sadia, Cassiane, Marcelinho, M9 com sua noiva Carol e G. a tia de todos da Vila Ramos. Manda um alô aí pra nós, fazendo um favor, bebê. 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Tamo aqui na escuta do Molejo do Tonelada.

0: Aí, grande Beth, maravilha.
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3: Alô, você! Estamos de volta! E aí, você do Molejão? De boaça! 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

0: 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Portanto, a deixa tá aí. Vamos nessa, você vai se deliciar como quem curte a boa música ouve a 100. E quem gosta de samba é aqui também. Valquíria Martins, por favor, ao samba na área. Alô, meu filho!
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0: Apoio, gente, seu Jorge na área.
1: Ei, Bete.

0: Gostou? Adorei.
1: Obrigada, meus amores. Boa noite. Beth, é uma honra, viu? Não é uma honra pra Bahia receber Beth Carvalho.
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1: Ao vivo, 100,9. Au! E aí, galera? Tudo moralizado? Bom, o solzinho tá aí, né? O dia ensolarado. Gente, tchau, tchau, gosto. 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Vai ficar de fora? Aí eu sou obrigado a falar aquela frase, chuva, mordedor, mas não ligo. Depois dessa, cheguei a engasgar. Ainda bem que tem samba para nós escutar, né? Então, simbora! Au!
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0: samba do meu querido Valmir Lima. Essa música eu gravei em 1979.
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0: Vamos lá. Vamos lá do começo. Adri, chega aí. Olha a dona Beth Carvalho aí.

E não é que já tá aí acabando, rapaz? Oxi! Mas é em nome da alegria, agradecendo ao nosso bom Deus por mais um molejo ter acontecido. Aos nossos parceiros, muito bom, obrigado por estarem aqui com a sua marca. Aos companheiros do Grupo Imigrantes, um ótimo final de semana. A Valquíria, que esteja muito tranquilo, cumpra seus compromissos e depois se esbalde junto aos seus familiares. Tudo de bom, melhor qualidade, mais uma vez, muitíssimo obrigado por estar comandando a máquina 100,9. E com isso, vocês fiquem aí. A Valquíria vai dar continuidade, já chegando com as melhores, a rainha do Arrocha, né? E aí você já sabe, próximo sábado ao meio-dia, após o meio-dia, tem a propaganda eleitoral e pimba, molejo de tonelada. Então, tá feito o convite, até o próximo sábado, que todos tenham um ótimo final de semana, que seja da melhor qualidade. Ah, não posso deixar de agradecer, estivemos de carona, Imigrantes FM, fazendo o seu corre, o George aqui do Rainis, né, o vizinho aqui, e ouvinte, falou que estava nos dando a carona, curtindo os seus corre do Almolejão, beleza? Fiquem todos com Deus, Deus abençoe. Próximo sábado, Molejo de Tonelada. Continue na 100,9 com Valquíria Martins. Fui!

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1: Muitíssimo boa tarde pra você, tudo bem? Como vai a sua vida? Como vai o seu sabadão, seu finalzão de semana, sabadão 12 de setembro? 255 dias já se passaram, 110 dias para 2027, 2 horas 6 minutos, Valquíria Martins, muito prazer, estou ao vivo na Imigrantes para te fazer companhia. Hoje, sábado, as melhores da semana, até às 5 da tarde. Às 5 da tarde tem Forrozão da 100. 2 horas de forró sem sair de cima. Convido você a me dar o prazer de passar a tarde de sabadão ensolarado, céu de brigadeiro, um sol para cada morador comigo aqui na programação Imigrantes. Você pode me ouvir através do radinho tradicional, seja de pilha, de tomada. Você também pode me ouvir através do nosso aplicativo. É, tem um aplicativo aí, Rádios Net. A gente tá lá também. Só digitar Rádio Imigrantes. Tem através da Alexa. Dá o comando lá. Alexa, ouvir Rádio Imigrantes FM. Também através do nosso site imigrantesfm.com.br. Já tá seguindo a gente no Instagram? Arroba Rede Imigrantes. E a sua participação é através do nosso zap 988484759. Não dá pra ficar sem ouvir a Valquíria Martins, né? E dá pra ouvir em qualquer parte do planeta. Ô, tecnologia boa! Muito bom ter você. Já agradeceu a Deus? Agradece. Quanto mais a gente agradece, mais coisas boas acontecem. Deus, obrigado por tanto e absolutamente por tudo. E muito obrigado pelo meu ouvinte, minha ouvinte. Esse povo lindo, meu lindo, minha linda. Aumenta o volume. Tá no ar, Valquíria Martins, ao vivo, 2h07.

Começando com o pé direito, o pé esquerdo, o corpo inteiro, porque a vida é muito bonita para só sobreviver, né? Muito boa tarde, sintoniza, aumenta o volume, dá um grau, porque já é tarde de sabadão, 12 de setembro, hein? Acorda.

0: sua tarde mais gostosa, Sabadona, imigrantes, 2h33, sabadão 12 de setembro. Valquíria Martins ao vivo te fazendo companhia. É muito bom ter você aqui no Sabadão Imigrantes, hein? Animação total. Às 5 da tarde tem forrozão da 100, 2 horas de forró sem sair de cima. 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
0: 2h34.
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mexe com as cadeiras pra lá, mexe com as cadeiras para cá. Tem coisa que é só a gente vendo pra crer, né? Eita vida que nos surpreende, ou melhor, o ser humano, né? A vizinha do lado, Roberta Sá, na programação, teve a Ariana Grande, teve... Coldplay, teve também. Roupa Nova passou por aqui, um sucesso atrás do outro. Muita boa tarde pra você, a Sayane. É a Sayane, isso mesmo, Sayane de Tinga, mandando alô aí para o Samuel. Tá mandado alô na programação Imigrantes, muito obrigado pelo carinho da audiência.

tem ele, o Roberto Lopes, ouvindo a nossa programação aí de Colônia, Carlos Chagas, Minas Gerais. Aquele abraço aí, muito obrigado pelo carinho da audiência. Tô mandando abraço aí pra sua filha, Maria Júlia. Beijo, Maria Júlia. Muito obrigado pelo carinho da audiência. 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Nossa.

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0: Ah, Rita Lee. Que coisa. Ah, Rita Lee. Marcando presença na programação Imigrantes. Paulino Silva, boa tarde pra você. Seja bem-vindo à programação Imigrantes. O Natuzão também tá curtindo Imigrantes.
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0: 3h32, boa tarde.
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1: 4 horas e 30 minutos.
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1: 5 e 1.
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1: 6h32.
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3: 72.
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2: 8h33.
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